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5: 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Rádio Cultura, 9 horas, 12 minutos.

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Rádio Cultura, 9 horas, 20 minutos.

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4: Rádio Cultura, 9 horas, 32 minutos.

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Rádio Cultura, 9 horas, 42 minutos.

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4: Rádio Cultura, 9 horas, 53 minutos.

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Cultura, 10 horas e 5 minutos.

Cultura, 10 horas, 11 minutos. 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

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Cultura, 10 horas e 26 minutos.

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1: Cultura, 10 horas, 54 minutos.
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0: Cultura, 11 horas, 14 minutos. 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Cultura, 11 horas, 14 minutos.
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0: Cultura, 11 horas, 14 minutos.
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0: Cultura, 11 horas, 15 minutos.

0: 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Cultura, 11 horas, 52 minutos.
1: Eu tô afim, tô super cansado.
2: Ah, vamos dançar aí.
1: Não, não tô afim.

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Cultura, 1 hora, 22 minutos.

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Cultura, 1 hora, 34 minutos.

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Cultura, 2 horas, 15 minutos.

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Cultura, 2 horas, 23 minutos.

com a vida da gente. E eu tenho certeza absoluta que essa música marcou a vida de muita gente que está presente aqui hoje. Então aquele ou aquela que sofreu por amor pelo menos uma vez na vida, vai abrir o coração e cantar essa canção junto com a gente.

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0: Cultura, 2 horas, 32 minutos.

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1: 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Rádio Cultura, 3 horas, 14 minutos.

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Rádio Cultura, 3 horas, 52 minutos.

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Cultura, 5 horas, 15 minutos. 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
0: Cultura, 5 horas, 29 minutos.

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7: Cultura, 5 horas, 41 minutos.

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8: Rádio Cultura, 6 horas, 54 minutos.
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2: Rádio Cultura, 6 horas, 58 minutos.
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4: Cultura, 7 horas e 26 minutos. 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

0: Cultura, 7:43.
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0: Cultura, 8 horas, 34 minutos.
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10: Cultura, 8 horas, 40 minutos.

0: 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Cultura, 8:44. 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

0: Cultura, 8 horas, 56 minutos. 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
0: Legal, tá aí o Alexandre falando aí, e tá por aqui o Chico também, né? Chico não perde nunca, né, Chico? Muito bom dia, Chico, como é que vai?
3: Bom dia, não gosto.
0: tá aí o Chico. Vamos falar aqui com a Brasil Zil, a Thalita Carrer. Muito bom dia, Thalita.
4: Bom dia a todos os ouvintes da cultura.
0: E aí, Thalita, tranquilo? Fim de semana bom?
4: Bom, graças a Deus, né? Deu uma paradinha a chuva, esperamos que continue assim, né?
0: É, parece que vai dar sol hoje, amanhã, depois melhora um pouco o tempo, depois chove de novo.
4: É verdade, é chuva e mais chuva, né?
0: E hoje, vamos até que horas?
4: Hoje até às 6 da tarde, sem fechar o meio-dia.
0: Sem fechar o meio-dia. Tá, então, Thalita Carrer aqui no caixa, junto com a Margarete. Tá aqui a Margarete, você que era a Cleusa não gosta de falar, mas a Margarete fala. Bom dia, Margarete.
5: Bom dia, Padilha. Bom dia a todos, né? 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
0: E a roleta girando até o meio-dia.
5: É, isso é verdade, é.
0: Vamos lá do outro lado agora com a roleta. Roleta tá lá, na roleta tá lá a Ângela. Ângela cantando a roleta. Fala aí, Ângela.
6: Tamo aí.
0: Qual é o número de agora?
6: Agora vai ser o número que vai ganhar a costela assada 50.
0: Olha aí, número 50 raso pra quem comprou. Já ganhou a costela, olha lá. Pedrinho, sortudo, bom dia.
7: Opa, bom dia, tudo bem?
0: E aí, uma costela assada vai bem, né?
7: Opa, imagina, pra meio-dia. E a nega véia pra...
0: Já pode ir lambendo os beijos.
7: Isso, pode.
0: Bom dia,
8: Padilha, bom dia a todos aí. O Padilha tá na minha frente, bom dia a quem tá ouvindo aí, né? Bom dia a todo mundo que tá por aqui.
6: Todo sábado,
8: e é aqui no Toninho que eu faço minhas comprinhas. E venho às vezes tomar uma pinguinha.
0: E hoje tá cheio, né?
8: Imagina, hoje ainda que é cedo, é 8h30 agora, 8h35.
0: É, daqui a pouco vai encher ainda mais. 86?
6: 86 é outra costela assada.
0: Outra costela assada. Vamos ver quem ganhou a outra costela assada. Olha ali quem ganhou. Qual é seu nome?
9: Alcindo Maciel.
0: Alcindo Maciel, é uma costela assada, aí vai bem, né?
9: Vai bem, libera bom almoço, né?
0: Coisa boa, né? Bom fim de semana. E saboreie bem porque é boa mesmo.
9: É boa mesmo, né?
0: Legal, tá aí, portanto, o pessoal ganhando costelas assadas, galinha e tudo mais aqui no Toninho Bom Pato. Venha você pra cá também. Vai até o meio-dia a roleta. Voltamos já.
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0: Muito bem, estamos já na farmácia do agricultor desta manhã de sábado. Um sábado um tanto friozinho, né? Mas também não tem chuva. E estamos aqui ao lado do Ronaldinho, né? Ronaldinho, aquele da seleção. Um pouquinho mais inchadinho que o da seleção, mas está quase igual. Muito bom dia, Ronaldo. Fala da equipe primeiro, vamos cumprimentar, porque aqui tem gente hoje de nível, é isso?
1: De aniversário, é isso mesmo, Padilha, bom dia. Bom dia a todos os ouvintes da Rádio Cultura. Estamos aqui com a Jane, a Bia e o Caio. 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
1: 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E hoje gostaria de parabenizar a Bia, que está de aniversário também.
0: Mais conhecida por Bia Indiazinha, é isso?
1: Isso mesmo, a nossa Indiazinha. Também a Gabi, que é a nossa farmacêutica da manipulação. Ontem tivemos a Milena e na quarta-feira eu, Ronaldo, também estive
0: de
1: aniversário.
0: Olha, só aniversário e a festa já foi, vai ser, como é que vai ser? Ou vamos fazer uma festa só ou vai ficar pro ano que vem?
1: 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Então,
0: setembro
1: mesmo são mais de 6 aniversariantes.
0: Que legal, que legal. Então vamos cantar os parabéns pra Bia, né? A Bia que é a Indiazinha. Chega aqui, Bia. Chega aqui. A outra é a Jane e o Caio. Cheguem aqui. Para

0: muito feliz por fazer mais um ano de vida, né? Só gratidão.
1: Festejar a vida, né? Sim. Comemorar a vida é muito bom, né?
0: É excelente.
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9h31, 9h31, estamos aqui no estúdio, agora ao vivo, né? Agora é do estúdio, nós estamos meio polivalentes, né? Tem que ir lá visitar os clientes, fazer os flashes e agora aqui ao vivo do estúdio. Tem mais participações aí dos nossos apoiadores culturais durante esta última meia hora do programa. Por que só meia hora? Porque até às 10 hoje, né? Agora todos os sábados é das 8h30 às 10 horas o nosso programa Espaço de Sábado. Das 10 horas até às 11, dois sábados por mês,

0: Você já ouviu no sábado passado, né? Que nós tivemos aí a participação no sábado, dia 4, aliás, dia 5, né? Nós tivemos a primeira participação do Centro Espírita Libertação com o programa Conversando sobre Espiritismo. E no sábado que vem, no dia 19, eles voltam, né? Eles voltam aqui, programa exclusivo de 1 hora, das 10 às 11 da manhã, sobre Espiritismo aqui na Cultura. E é intercalado, ou seja, nos sábados, no segundo e quarto sábado do mês, nós teremos sempre um convidado para bater papo aqui na Cultura, para colocar as questões da cidade em dia, prefeito, vereadores, líderes comunitários, pessoas que coordenam trabalhos em entidades, enfim, estas pessoas estarão aqui batendo papo com a gente, vivendo a cidade, tá bom? O nome do programa será Vivendo a Cidade, ou seja, vamos viver bem esta terra, vamos viver bem a nossa Orleans, que nós amamos, né? E por isso, eu vou dedicar 2 sábados por mês, o segundo e o quarto sábado, das 10 às 11, para um programa especial com uma liderança. Hoje, estamos aguardando, daqui a pouco mais ele chega por aqui, 10 horas da manhã, ele que foi presidente da Câmara de Vereadores no ano passado, ele que é um dos líderes fortes aí da política orleanense, que é o vereador Joel Cavagnoli do PL, do Partido Liberal. Hoje ele vem para falar um pouco da sua vida pessoal, que tem muitas turbulências, dificuldades, mas muito mais para falar dos seus trabalhos, né, dos seus trabalhos e também do futuro, né? O que será? O que o Joel pensa para o futuro? O que ele está pensando para o presente e para o futuro? O que pode dizer? O que está fazendo de bom para a população na Câmara e o que vai fazer daqui para frente, enfim, o que pretende fazer e o que ele pensa, né, de Orleans para o futuro. Tudo isso a gente vai falar vivendo a nossa cidade, vivendo bem esta terra. Nós vamos todos os sábados, ou seja, sábados intercalados, né? Um sábado sim, um sábado não. Será Vivendo Bem Esta Terra, ou Orleans em Foco. Vamos definir ainda um nome bem atrativo para que você não esqueça, né? E será no segundo e no quarto sábado do mês, então, das 10 às 11 da manhã. Daqui a pouco a estreia desse programa aqui no programa, daqui meia hora. São 9h34 agora, 9 horas 34 minutos. 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
0: 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Todos os sábados tem um especial espaço aqui dedicado à Ótica Evolve, que é cliente da gente, que é parceira o ano inteiro, né? 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Claro que é espontânea essa participação, elas poderão participar ou pedir um flash ao vivo, enfim. Sempre que for possível dentro da nossa estrutura de trabalho, a gente vai fazer, tá bom? Com muito prazer para todos vocês, tá bom? 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E a Ótica Evolve aqui na rua do hospital, na rua José Antunes Matos, ali em frente à musical, tá bom? 9h36, 9 horas 36 minutos, Fagner no programa. Guerreiro Menino.

0: Muito bem, já estamos aqui com o Joel Cavagnoli, daqui a pouquinho a estreia do nosso programa, a partir das 10 da manhã, a estreia do Orleans, né? Vivendo Orleans, Vivendo Orleans, vamos resgatar muitas histórias, muitos contos e também vamos falar sobre o presente e o futuro, né? Que é importante para nós, Vivendo Orleans, portanto, a partir de hoje, dois sábados por mês, intercalados aí com o programa conversando sobre espiritismo, sob responsabilidade do Centro Espírita Libertação. Sábado que vem, neste horário, 10 horas da manhã, Centro Espírita Libertação. No outro sábado, a gente volta a falar sobre o programa, né, com um convidado ou vários convidados, sobre a nossa cidade, nosso dia a dia, nossos trabalhos atuais, o futuro de Orleans, também, né, na opinião daqueles que participarem do programa Vivendo Orleans. É um novo programa, vamos estrear hoje com Joel Cavagnoli, que já está com a gente, já a gente vai conversar com ele aqui, você vai poder acompanhar pelas redes sociais também. São 9h56, agora com as últimas participações dos nossos apoiadores culturais, a Luciana, que é a gerente da Loja Colombo, está com a gente, né, Luciana? Fique à vontade.
1: Bom dia.

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1: Tá aí a Luciana, então, deu o recado direitinho, né, Luciana? Tá cheio de gente lá na Lojas Colombo, por isso foi bem rapidinho o flash de hoje, a participação de hoje da Luciana. Vou chamar o Amarildo, que o Amarildo está onde, Amarildo? 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
1: 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Daqui a pouquinho o Amarildo volta então para encerrar o programa do Super São Pedro, supermercado São Pedro, encerrando portanto o nosso espaço de sábado aqui na Cultura FM. Vamos!

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0: o dia que a terra parou lá em Brasília tá assim, né? Tá parando Brasília, que loucura, né? Que loucura essa nossa justiça. Daqui a pouco, no programa, já depois do próximo intervalo, nós vamos começar um novo programa aqui das 10 às 11. Temos o convidado por aqui, você que está na internet, no YouTube, no Facebook, já está acompanhando a presença do meu amigo pessoal, do meu amigo de antigamente e de agora, Joel Cavagnoli, que é vereador, que foi presidente da Câmara de Vereadores, vai contar um pouco da sua história, histórias de muita felicidade, também de muitas tristezas. Não queremos aqui relembrar por relembrar, apenas registrar, né? Esse nosso conhecimento e o próprio Joel, na sua vida aqui no município de Orleans, na sua vida, ele que é oriundo da cidade de Uruçanga, mas me parece que nasceu por aqui, não nasceu lá, né?
1: Em Criciúma.
0: Mas tudo bem, depois ele conta a história dele e também vai falar, claro, sobre o momento atual Brasil, o momento atual catarinense e principalmente orleanense, porque o foco do programa é Orleans, né? Então nós vamos dar umas pinceladas nessa questão nacional, estadual, e vamos chegar em Orleans e vamos dizer como é que estamos em Orleans. E é este o objetivo do programa, Vivendo Orleans, a partir de hoje, das 10 às 11 da manhã, já são 10h06, nós só vamos trazer agora o Amarildo Teles com o último flash, direto lá do supermercado São Pedro. É isso, Amarildo?

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0: 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Padilha, grande abraço, um ótimo final de semana pra você, pra família toda aí. E vamos curtir bem esse final de semana com muita calma pra não ser notícia na segunda-feira, né? Aquele abraço.
2: É verdade, com toda a calma e com toda a responsabilidade, vamos curtir esse fim de semana que está apenas começando, né, Marildo? Abraço pra você, abraço pessoal aí do São Pedro Supermercados. E é claro, terminamos o programa Espaço de Sábado assim, né? Com a participação do Amarildo Teles. Já, depois do intervalo político, porque temos alguns minutos aí dos recados dos políticos pra gente, horário eleitoral que é obrigatório, né? E a gente vem com tudo agora no programa, um programa novo a partir de hoje, né? Dois sábados por mês você vai poder acompanhar aqui na Cultura, vivendo esta terra, vivendo Orleans, tá bom? Vivendo bem essa nossa querida Orleans, né? E a estreia do programa com o meu convidado especial de hoje, que é o vereador Joel Cavagnoli, do Partido Liberal. Já, depois dos recados do Plim Plim, da política brasileira.
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13: Muito bem, Cultura FM, vamos começar um pouquinho mais tarde, são 10h16, 17 já, mas já recebendo aqui com muito prazer o Joel Cavagnoli, você que está acompanhando pela internet, pelo rádio, Joel Cavagnoli. Estreia de um programa, Joel, aberto à comunidade, você é o precursor, o primeiro convidado deste programa, intercalado aí com o conversando sobre espiritismo Centro Espírita Libertação, que no primeiro e no terceiro sábado vem aqui às 10 horas da manhã e faz o seu programa de uma hora. E agora nós vamos intercalar com Vivendo a Nossa Cidade, Vivendo Orleans, e você é o primeiro que estará participando conosco a partir de agora. Então seja muito bem-vindo, Joel Cavagnoli, vereador. Mas antes de falarmos sobre a política, vamos falar um pouquinho do Joel. Joel, onde nasceu? Ele diz: nasci em Criciúma, falou há poucos instantes aqui pra gente. Mas como é que foi a sua infância, a sua adolescência e até chegar para cá e casar com uma orleanense que é a Deise, né? Muito bom dia.
14: Bom dia, Padilha. Bom dia a todos ouvintes, né? É uma satisfação estar mais aqui nos microfones da Rádio Cultura, né? Então, sou um orleanense aí adotado, né?
13: Aquele de coração.
14: Legal. Nasci em Criciúma, né? Fiquei até os meus 18 anos praticamente em Uruçanga, depois aqui vim morar aqui para Orleans, casei aqui, né?
13: E como é que foi esse encontro com a Deise? Vamos já começar com a vida pessoal aí. Como é que foi esses primeiros fletes com a Deise? Teve outras namoradas antes por aqui, não?
14: Na verdade, não.
13: Era namorador, não era?
14: Não, era um cara bem caseiro. Quietão. Na verdade,
13: família Cavagnoli.
14: Na verdade, ela que foi atrás de mim, né?
13: Ela vai ouvindo,
14: ficar pé da vida agora.
13: Eu conheço a Deise, ela vai dar o troco. Ela vai dar o troco.
14: Então, Padilha, é uma história até muito louca. Eu era muito fora da casinha, né? Assim,
13: aquele tempo.
14: Eu me formei em Uruçanga, e aí, naquela época aí, por volta lá de 97, 96, resolvi vir estudar aqui no Tonesa.
13: Ah, certo.
14: Vim no Tonesa aqui fazer, acho que é pedagogia, magistério, alguma coisa assim e tal.
13: Sim, tinha magistério.
14: Eu vim aqui até na época aí,
13: tinha contabilidade, magistério.
14: Isso, era a Belinha, que estudava comigo, esqueci o nome dele agora, Bronco. Que eu me lembro dele aqui, mora ali atrás do Banco do Brasil, ali na descida ali.
13: Certo.
14: E aí viemos aí para fazer um extra, vamos dizer assim, aprender um pouco mais. E
13: e claro, de olho nas meninas.
14: E aí viemos em cinco amigos.
13: Que eram tão bonitas quanto as de Uruçanga.
14: Poxa, com certeza, é por isso que a gente tá aqui e eu fiquei aqui, né? E aí vim para cá e nesse estágio todo, cara. Mas enfim. Daí a gente começou a ter uma amizade aqui e tal, e aí conheci a Deise lá no colégio, assim, de relance, né, e...

0: aí, após isso aí tudo, nós acabamos se encontrando em Uruçanga, num clube, né? E ali começou. E começamos a namorar e ficamos, e 3 anos depois casamos.
1: Já,
0: né?
1: 3 anos?
0: 3 anos depois aí já casamos.
1: Casou com quantos anos?
0: Eu casei com 22 ou 23 anos. É, casei novinho, né?
1: A mesma idade, eu casei também. Com a Lela, com 23 anos.
0: Casei novinho.
1: Mas foi bom, é uma convivência familiar longa, né? Aí vieram os filhos, né? Tiveram as alegrias e também as dificuldades, as tristezas, sim. Né?
0: Tudo na vida, Padilha, tudo na vida da gente é assim, né? A gente conquista, né? A gente perde, mas isso tudo é critério, que eu digo assim, de uma caminhada, né? Muitas coisas são consequências dos atos que a gente faz, né? No decorrer da vida a gente aprende com os erros, né? E com os acertos a gente consegue consolidar mais a vida, né? Enfim, mas a gente sabe disso, que estamos aqui no, nesse mundo de passagem, né? A gente tem um Deus, né, que nos conduz, né, que nos proporciona toda uma vida, né, toda a dimensão. É um Deus maravilhoso que a gente, apesar de todas as dificuldades que a gente encontra na vida, né, independente da situação, independente do... do que ela nos proporciona, a própria vida, mas isso é de fato para a gente aprender. E tudo que acontece, né, de uma partida, até nós estávamos conversando esses dias sobre isso, né, como a gente perdeu 2 filhas, né, e, Padilha, até antes de eu concluir a minha tese aqui, a minha fala, todo mundo falava assim que dentro do contexto da questão... fisiológica, questão, sei lá, porque a gente é enterrar os pais, né? É os filhos enterrar,
1: natural,
0: os pais,
1: né?
0: O natural.
1: O caminho,
0: né?
1: Natural é a gente.
0: Isso. E dentro desses 7 anos, né? 2019, quando eu perdi a minha primeira filha, a Vitória, né? Que ela tinha 7 aninhos.
1: Né? Foi uma luta, né?
0: Ia fazer 7 aninhos, uma luta que, assim, eu passava tudo de novo, foi uma experiência, é onde eu vivi. Muitas vezes a gente fala assim, né? Que a gente vive hoje quando tá tudo certo, né? Trabalho, dinheiro, conquista, tudo certo, felicidade, e aí tem aqueles percalços da vida, mas a gente está num andar de cima. Mas quando a gente desce no andar de baixo, a gente começa a ver a realidade da vida, sabe? É um acamado, é a pessoa com dificuldade, é tudo aquilo, sabe, que o mundo proporciona também e direciona, mas nós estamos lá. E aí quando a gente está no andar de cima, a gente acaba esquecendo, né, do próximo, né, do que está acontecendo embaixo. E da minha filha, 2019 para cá, quando a gente perdeu no Dia da Mulher, né, praticamente foi em 2019, eu perdi meu pai 1 ano depois, certinho. Né? Perdi meu pai. Aí 1 ano e meio depois perdi a minha mãe.
1: Faleceu novo, seu pai?
0: O pai faleceu com 78 anos.
1: Novo, jovem.
0: Ele disse que depois que perdeu que ele era muito chegado a neta, né, a Vitória, ele disse que estava pronto para ir. E 1 ano certinho depois, praticamente, a Vitória faleceu em março, né, de 2019. Ele faleceu em fevereiro de 2020. Então foi assim, 1 ano certinho. Minha mãe faleceu depois, né, 1 ano e meio após. E 7 anos depois, a vida me traz, me proporciona mais uma partida, né, que é a Vívia, né, que é a filhinha número 3. Né, então foi a filha número 2 e a filha número 3 que partiu. E o Vinícius hoje, graças a Deus, toda a vida e saúde, um menino de ouro, né, um menino que sempre... passou por todas as dificuldades, amadureceu muito cedo, desde lá dos 4 aninhos de idade, quando a gente foi para São Paulo, largou tudo aqui para ir essa batalha com a Vitória, né? Transplante de coração, muitas cirurgias, muitas dor, muitas alegrias. Mas, Padilha, eu digo uma coisa para ti. Tenho Deus no meu coração, tenho muito temor a Ele, tenho muita fé. E concluindo agora o que eu falei, às vezes muitas partidas que nós temos na nossa vida, a gente sabe que a gente não pode viver o luto, né, daquela forma que dizer assim, pô, eu perdi, agora eu vou ter que ficar ali, sabe? Não, a nossa vida ela continua, Deus nos dá uma missão, certo?
1: O que eu ia falar, é uma missão de cada um, uma cruz. A minha mãe falava exatamente isso, olha, você tem uma cruz, ela pode ser um pouquinho mais pesada, mais leve, mas cada um tem a sua. E a sua história é muito comovente, claro. Né? São 2 filhas, eu tenho 2, e eu imagino, tipo, me coloco no seu lugar. Realmente é uma tristeza muito grande, tanto é que a

A gente acompanhou tudo, não pôde fazer quase nada porque não tem o que fazer. Nesse momento é só dizer, vamos acreditar em Deus e vamos nos encontrar um dia. Ponto final, né? Então, na verdade, Joel, o que a gente... E as famílias todas, cada um tem sua história, né?

0: estão, diríamos assim, vivendo este luto de uma forma especial, porque são imagens que ficaram para sempre para vocês, né? E que são pessoas que hoje estão com você, eu tenho te acompanhado nas redes sociais, e você fala muito em que são dois anjos que estão com Deus. Né? Então, é isso que realmente vale a pena a gente continuar a vida. E eu tenho uma outra concepção também, que a nossa vida é curtinha, umas mais longas, outras mais curtas, mas nós também iremos e bem logo, não demora muito.
1: Então, Padre.
0: Então, na verdade, tem que aceitar o que Deus, né? Ou que Deus, ou que o destino, seja aquele que não acredita em Deus, mas que seja um destino que seja realmente você passar por essa terra por uma missão, foi o que tu falou.
1: Exatamente, como você falou aqui, né, muitas vezes assim, a gente vê, né, essa questão assim, ah, por que que Deus tirou dois anjos, né, duas crianças, né, tão precocemente, né, uma com 7, outra com 11. Não somos os pioneiros, né? A gente sabe disso. É, hoje, se eu não me engano, ainda faleceu uma criança aqui em São Ligério. É, essa dor é uma dor que, não vou dizer que, assim, ó, ela é até boa de se falar no termo
0: desabafar
1: assim.
0: Desabafar um pouco.
1: É, desabafar, sabe? Assim, a gente não pode nem dizer assim que dá não tem palavras, nem
0: não
1: eu.
0: Sei.
1: Mas
0: não tem uma explicação.
1: Não tem explicação, sabe? Ela não se considera assim um termo boa, bom assim de falar, sabe? Uhum. Mas eu digo uma coisa, Padilha. Então, nós estávamos conversando aqui no dia do falecimento do Marlon, aqui, aquele que foi uma perda também precoce, um rapaz que se cuidava, eu tinha uma
0: certo.
1: Admiração por ele, que trabalhava na prefeitura, que ele era. Oh, meu Deus.
0: Nutricionista.
1: Nós estávamos falando ali no velório dele, que muitas vezes não, as partidas, né, para nós, que principalmente da família, que perde o seu ente querido, que ama, né, que ninguém quer perder. E Deus também não quer que tirar de ninguém. Mas é a anatomia da vida, sabe? Essa lógica da vida, sabe? Ninguém vai ficar aqui para semente. Né? A gente tem. E não posso ser egoísta. De dizer assim, pá, me revoltar com Deus. É, por quê? Primeiro, eu sou catequista. Faz 15 anos que eu determino, que eu coloco as coisas que Deus nos coloca através da palavra, né, através do que Deus nos ensina, como tem que prosseguir.
0: Eu acho que essa religiosidade, essa crença que vocês têm, você, a Deise, a família toda, em Deus, e esse apego com Jesus, com a vida dele, que morreu por nós, né? Com 33 anos, ele acabou entregando a vida para mostrar que a vida é curta, que a vida é uma passagem e que tem algo depois. É, isso te dá muita força, né?
1: Exatamente, exatamente. Essa linha, sabe? Eu, como catequista, principalmente dos crismandos, né? Que a gente trabalha em cima do sacramento do crisma, sabe? Preparação, né? Para uma vida ativa, né? Seja ela do matrimônio, seja ela do sacerdotal, enfim, o que Deus proporciona, né? Que o Espírito Santo toca no coração desses jovens, dessas crianças. Mas o que eu digo é o seguinte: que tudo isso, desse conteúdo espiritual, né? Que Deus nos coloca, ele entregou a vida para, primeiro, para nos salvar. Depois, ele colocou a simbologia, como você falou, da cruz, né? Não é a cruz a morte, representando a morte, mas sim que existe a esperança, a vida
0: antes ainda o sacrifício.
1: Exatamente.
0: Né? Eu vou me entregar, vou ser crucificado. E para mostrar que a vida não é uma coisa simples.
1: Ele se fez carne para dizer assim, pô, Deus não precisava isso. Mas mostrou que nós temos uma dificuldade, sabe? A gente tem os nossos atos, as nossas ambições, nossos pecados que tem. Mas a gente sabe que existe o quê? Uma palavra que nos leva à vida eterna, que é o perdão. Isso então nos coloca, é uma palavra só. No momento que nós tivermos apto para isso e preparado para isso, a gente tem que pedir o perdão. E falando nessas partidas precoces, seja do filho, seja do pai, seja muito, a gente tem que ver que isso ele se torna como um exemplo, sabe, para as outras pessoas. O que, que é? Para quem fica, sabe? Seja ela eu amigo, próximo ou conhecido, para a gente viver mais, para a gente abraçar mais, para a gente saber que tem que dosar a vida, sabe? Tem que trabalhar, tem que ter responsabilidade, tem que fazer as coisas que nós temos que fazer nessa vida, que é uma passagem. Mas nós temos que olhar mais a nossa família. Eu tenho certeza que eu não estou falando aqui porque eu tenho meus erros. Eu sou um ser humano, eu falo hoje, mas eu estou errando. Amanhã, mas a gente tem que absorver, que a gente tem que buscar esse erro para aprimorar e melhorar. Agora, toda partida vai mostrar e vai concretizar para nós que ficamos, seja ela do âmbito de grau parentesco, próximo a essa família, ou

0: aquele que foi, para que nós temos que viver melhor. Nós temos que participar, nós temos que mais até a vida a Deus, nós temos que rezar mais, a gente tem que participar mais, a gente tem que ter caridade, sabe? É isso, tudo isso. Não adianta só adquirir. Tudo que nós tiver aqui, nós não vamos levar nada, nós só vamos levar o nosso legado. O que é bom, sabe? A saudade fica, é para aquelas que vão e aí vivem na vida eterna, para nós que ficamos aqui, porque a saudade faz viver, certo? Agora, aquele que não deixa saudade, não deixa legado, aquele já morreu, certo? E morreu tanto para nosso coração, para nossa mente, e aí fica, se torna esquecido. Então, tudo que nós fizer aqui, por isso que eu coloco sempre, Padilha, eu acredito que um dia, certo? Apesar de todos os meus erros que eu já fiz, que eu já concretizei, as coisas boas, que eu sou um ser humano, mas eu quero um dia olhar para trás e dizer assim, deixei um legado, sabe? Para Orleans, na vida pública, na vida particular, na vida do pai, como, na vida como um irmão, enfim. Cara, apesar dos meus erros, eu quero ainda ter ainda uma pessoa que viva quando eu partir, sabe? Que eu seja eternizado, lembrado pelo menos, certo? Não das coisas ruins que eu pratiquei, que eu fiz, que eu deixei de fazer, mas pelas coisas boas, sabe? E isso vai eternizar na vida. Então, o julgamento, quem julga é Deus. Então, nós não podemos ficar aqui julgando um ao outro. As nossas brigas, nossas críticas e tal, é momentânea. Mas o que difere para nós é uma vida com a centralidade em Deus, centralidade na família, centralidade nas amizades, e fazer o que tiver que fazer de bem para a sociedade. E fazendo bem para a sociedade, está fazendo para ti mesmo, para a tua família. É isso que eu penso, Padilha, de tudo que aconteceu na nossa vida, na minha vida e na vida da nossa família.
1: Legal, Joel, deu uma boa explicação do seu momento, né? O momento atual, né? Do Joel Cavagnoli, da Deise, da família. E depois do intervalo a gente vai falar um pouquinho do momento atual Brasil, momento atual catarinense, brasileiro de uma forma geral, que é turbulento, né? Especialmente. Mas vamos falar muito mais sobre Orleans. O que Orleans pode esperar do Joel como ex-presidente da Câmara, como vereador atual? Como é que foi a sua entrada na política, o porquê da política e também o futuro. O que vamos esperar do futuro de Orleans, né? Já que esse programa tem esta missão de falar, né? De viver Orleans, ou seja, de ver o dia a dia. Nós vamos contar muitas histórias de famílias aqui, vamos contar também muito sucesso de empresários, vamos também falar dos políticos, o bom e o ruim, aquilo que aconteceu de bom e de ruim, e principalmente o de hoje para frente, né? Vamos viver Orleans, esta nossa, como nós falamos, essa nossa rápida passagem por aqui, deixar marcas positivas.
0: Pode ir, só antes de terminar aqui, né, no intervalo, eu gostaria um dia que a Deise estivesse aqui, a minha esposa aqui.
1: Oh, que bom.
0: Cara, a mensagem que ela tem, a fortaleza que ela tem para passar, não só para aquelas mães também, né, que já perderam, mas assim, ó, para colocar a vida, sabe, como ela tem que ser. Sabe, que é uma mensagem que eu escuto ela, às vezes, quanto assim, cara, uma vez numa lágrima ou num sorriso dela, quanto tem ela de mencionar, sabe, de repente num programa igual ao teu.
1: Que legal.
0: Isso acho que tem profundidade.
1: Vamos marcar um programa específico só para contar histórias da vida aí, bem, bem legal.
0: Show de bola.
1: 10h35, a gente volta já depois do intervalo. Fique aqui com a gente. Estamos apresentando o programa, o primeiro programa, né? Vivendo a nossa cidade, vivendo Orleans. Já já a gente volta com o vereador Joel Cavagnoli. Vamos falar sobre política já já depois do intervalo.
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3: Muito bem, de volta ao nosso programa, de volta ao primeiro programa, né? Vivendo Orleans. Vivendo Orleans hoje com o nosso convidado, Joel Cavagnoli, criciumense, uruçanguense e orleanense, agora muito mais orleanense, como eu, né? Nasci em Campos Novos, vim para cá, fiquei há mais de 40 anos aqui e hoje somos orleanenses de coração, né? Nossa terra, mesmo que não... Eu tenho dito muito, né, Joel, antes da gente entrar na política, que a gente não escolhe o local onde nasce, mas onde vive, sim. E hoje tem até uma polêmica na política, porque tem candidatos que se candidatam de um estado para o outro, Santa Catarina também tem, e acabam querendo

0: denegrir, diminuir o candidato por não ter nascido na cidade, no município ou no estado. É, na verdade, a escolha é de cada um, né? São as escolhas da vida, né?
1: Bem lembrado, Padilha. Com certeza, isso eu hoje, né, me apaixonei por Orleans, né? Tenho tudo aqui, né? A minha história tá aqui, entendeu? Né? O meu pai, quando saiu de Lauro Miller, né, ele se ficou morando aqui quando eu era pequeno, na Palmeira, aí depois foi para o Uruçanga, né? Então, praticamente assim, a gente tem um direcionamento. Essa questão é tu olhar e principalmente quando tu atua na vida pública, né? E tu ter um direcionamento e ter um carinho, né? E um amor pro que tu faz, certo? Pelo momento e pela a tua atuação naquele local, e principalmente sendo, né, hoje eu considerando como Orleans, ou como voltando aqui também, como você mencionou aqui, o Carlos, né, que cara, nós temos que olhar o que é. É qual a situação do nosso país, qual a situação do nosso município, qual a situação da atuação. Entendeu? É isso que nos preserva agora o momento, certo? E eu acredito nisso. Então, eu sou aí favorável, né, ao Carlos. A gente tem que ver que é um rapaz com toda a idade pela frente, tem um domínio político, certo? Né, falando nesse contexto. E por que não? Nós estamos aqui avalizando quantos candidatos que já passaram e já tiveram oportunidade, sabe, de ficar aqui enraizado já, parece aquelas árvores já que já estão com um tronco aí que não dá mais nem para abraçar. Pô, tá na hora de nós ter oportunizar para outros, sabe? Se ele, mas assim, não é a questão, né, da própria idade em si, mas é a oportunidade de largar um pouquinho o osso e dar oportunidade para quem já está começando, está interagindo, ou que já tem assim um meados, né, do negócio. Agora, Padilha, com todo o respeito, né, eu sempre votei já para vários aqui, mas assim, tem candidatos aqui que está na hora de pegar o crochê, tá? E ir para a praia dormir um pouquinho, porque
0: Joel
1: tá
0: fogo. Já se adiantou nas minhas perguntas, porque eu ia perguntar para ele essa intempestividade dele, ou seja, ele é intempestivo, Joel. Joel, eu conheço muito bem, ele é você pergunta uma coisa, ele já responde três, né? Mas tem outros políticos que são assim também. Mas já entrando então de vez na política, Joel, como é que foi a sua entrada na política? Por que política?
1: Padilha, antes de entrar nesse aqui, eu quero te dar um presente para ti, uma xícara minha. Opa,
0: essa
1: tá? Já tem várias por aqui, tá? Mas eu quero dar um presente aqui para ti. Eu quero ver tu tomando café aqui, tá?
0: Opa! Olha aqui, Joel Cavagnoli, vereador. Tem um anti não sei o que aqui, mas eu não vou falar aqui porque ele é proibido nesse período, né? Mas é o vereador Joel Cavagnoli. Vou mostrar rapidinho aqui, tá? E este lado aqui é o meu partido, né? Que hoje eu presido, e ele é vereador do meu partido também. Então é um prazer muito grande poder receber esse belo presente, Joel. Muito obrigado. Espero retribuir um dia esse belo presente. Opa. Muito obrigado. E vou tomar meu cafezinho aqui, sim.
1: Com
0: especialmente
1: certeza.
0: Fora do período eleitoral, porque não, agora é proibido.
1: Não, com certeza. Eu até trouxe a minha aqui, mas vou deixar quietinha aqui agora também.
0: Tem coisa mais pesada.
1: Tem mais pesada aqui da xícara.
0: Mas essa questão da política, como é que entrou na sua vida? E depois eu vou te perguntar essa forma do Joel fazer política, que é diferente, que é algo mais de frente a frente, de enfrentar, de ser polêmico, mas vamos falar o polêmico depois. Agora eu gostaria de saber como é que você despertou. Bom, eu sei que você é um líder comunitário, começou lá nas bases, fez um belo trabalho nas escolas, na creche, enfim, tem toda uma história bonita no Nova Orleans, no bairro Corridas. Porém, a política é algo um pouco diferente. Faça essa comparação pra gente.
1: Então, Padilha, eu quando comecei, né, eu senti a necessidade, eu estava me instalando lá no Nova Orleans, e lá no Nova Orleans estava bem assim precário, era um bairro bom, como ele é hoje, né, maior, grande, mas tinha poucos moradores lá. Eu comprei o meu lotezinho lá em 98, 96, acho que foi 96.
0: O saudoso Chiquinho?
1: O saudoso Chiquinho, um eterno Chiquinho.
0: Desbravou aquela área.
1: Coisa linda. E aí o que que comecei a sentir a necessidade, sabe, de melhorar o bairro, né? Como eu morava lá, obviamente, a gente vai puxar o peixe para onde mora. Eu morava no centro, fui para lá. E o que que aconteceu? É que vi a necessidade, sabe? E aí começou a me despertar um olhar mais assim voltado a buscar o que eu poderia fazer, sabe, de atrativo pela comunidade. E aí, corri atrás, comecei a resgatei a associação de bairro, que estava parada,

0: montei uns 4, 5 gatos pingados, ia nas casas, sabe? Vamos lutar por isso, vamos lutar, o pessoal... Não, isso aqui não, é a mesma coisa hoje, tá? Não acreditamos mais nisso, a política é a mesma, 30 anos atrás e hoje é praticamente a mesma concepção, certo? Só que a gente tem que ter hoje uma dimensão um pouquinho maior, porque a coisa... Nós temos hoje maior... contemplação de informação através do celular, através da internet, então já estão levantando as orelhas, tá? Antes nós era só o que vinha via na nossa frente. E o que me chamou a atenção, Padilha, é que eu ia muito na Câmara de Vereadores, bati o palminha, certo? Me exaltava as nossas pautas e depois, o que acontecia? Ficava na mesma. Eu disse, não, um dia nós temos que mudar isso. E aí começamos a tomar forma lá no Nova Orleans. Nova Orleans hoje é uma das comunidades mais organizadas, tá? Eu tenho hoje o gosto e a propriedade de falar isso, porque a gente começou isso lá e hoje tem uma dimensão, sabe? Hoje nós temos lá praticamente aí 80% ou 90% das ruas pavimentadas, todas elas já pintadinha, bonitinha, a gente está lutando todo dia para melhorar. Hoje nós estamos com 3 unidades de colégio lá em cima, por muita briga, e estamos indo para a quarta agora, né? Centro educacional, então nós vamos ter 4 centros educacionais lá no âmbito educacional lá em cima, creche, escola e tal. Cara, isso nos proporciona o quê? Um fortalecimento, sabe? Então a política, eu entrei nisso para quê? Para a gente buscar as faltas que eu tinha. Hoje eu quero contemplar, sabe? Estou tentando fazer o meu máximo, Padilha. Fazer o meu máximo hoje, eleito como vereador, representar a comunidade. Não só do Nova Orleans, a todo o município, sabe? Todas as comunidades.
1: É, você tem feito, inclusive, eu tenho acompanhado seu trabalho, tem feito trabalho de organização comunitária. Isso é fundamental. A comunidade que é mais organizada, tem CNPJ, tá em dia, tem mais oportunidades de buscar recursos fora dos seus impostos, né? Ele paga imposto, de repente não consegue buscar porque falta aquela questão burocrática, organizacional, que você está fazendo muito bem.
0: Exatamente, Padre. Então a gente já está em várias comunidades aí que a gente implantou isso, tá? Um exemplo aí que foi depois aí, o segundo bairro é o Oratório. Eu tive a oportunidade de ir lá, de implantar junto com eles, passar minha experiência, sabe? Uma coisa eu admiro e que eu queria que as comunidades, sabe, tivessem autonomia delas e pernas próprias para andar dentro da comunidade. Seria interessante isso, sabe? A comunidade, ela se tornaria...
1: Ela ganha poder, né?
0: Pô, meu
1: ganha
0: Deus.
1: Ganha poder, porque ela está organizada, está...
0: Eu sempre digo, né?
1: Tá legal.
0: O povo tem o poder na mão.
1: É verdade.
0: Não é os políticos, é o povo
1: que
0: tem o poder.
1: O que não pode é cada um pensar que o poder é só seu, né? Tem que ser em conjunto.
0: Muitas vezes tem gente que fala assim, ô João, tu fala assim muitas vezes, assim, tu critica, tu fala assim, é os políticos, né? Mas tu é um político. Não, cara. Eu posso até ser considerado como político, só que eu uso a política ao nosso favor. E o povo, cara, é o que tem o poder.
1: Política do bem, né? Política de todos e não para um, né?
0: O povo tem o poder na mão, cara. Tem o poder do voto, tem o poder de botar lá, tem o poder de tudo. O político é só um administrador do dinheiro que é recolhido dos impostos, seja o vereador, seja o prefeito, seja o governador, seja o presidente, enfim, deputado. Cara, isso é eles só estão usando, intermediando, canalizando o dinheiro que é nosso, do nosso esforço aí de trabalho dia a dia, no sol a sol, seja ele em âmbito que for, empresário, comerciante, advogado, imposto, médico, do agricultor, que vem para trazer. Agora, diga uma coisa, Padilha, se não tiver o político competente para trazer esse dinheiro para a sua região, não vem. Não vem, é um exemplo, Nova Orleans é um exemplo, tá? Nós, olha só quanto nós captamos em um ano e meio. Foi mais de 50 milhões de reais para Orleans. Olha só o canteiro de obra que Orleans está sendo avalizado por quê? Por um intuito de um grupo que estão buscando dinheiro. E quantos nós perdemos já de anos atrás? Não estou dizendo que teve investimento. Teve investimento. Mas eu acredito que assim, ó, a gente tem que buscar mais. É de unhas e dentes ir lá buscar. Não, nós temos que buscar o quê? O peixe para onde? Para a nossa querida Orleans, é isso que nós temos que fazer. Se nós tivermos que trazer o ano que vem 100 milhões, nós vamos trazer 100 milhões. Enquanto nós não buscar, vai para onde? Vai para as outras cidades vizinhas. Então nós temos que ser espertos e o Nova Orleans não é diferente. Nova Orleans, eu estou buscando, cuido daquele bairro lá, sabe, com o maior carinho. Não é meu bairro, é nosso. Mas eu não posso deixar também, muitas vezes, é de olhar o quê? As outras comunidades, sabe? As outras comunidades que precisam desse olhar, desse carinho, sabe? Então eu tô fazendo das tripas coração, tô visitando, vou bastante nas comunidades, para quê? Para que a gente consiga assimilar e trazer o exemplo do Nova Orleans e fixar nas outras comunidades, para que eles tenham perna e vida própria, para dizer assim, opa, aqui agora nós temos uma liderança, nós temos uma comunidade que vamos crescer, porque senão também a, os

0: recursos também não vai para as comunidades, tá? Só fica onde é direcionada, né?
1: Sem dúvida.
0: Sabe? Isso é um perigo também, né?
1: Então a comunidade organizada, ela tem um poder de reivindicação muito mais forte.
0: Com certeza.
1: E aí ela está falando em nome de todos, não de um, né?
0: Exatamente.
1: Ou de meia dúzia. Muito bem. Agora, Joel, a Câmara de Vereadores te decepcionou ou está te fazendo com que... Ela, na verdade, ela é um centro da polêmica, eu tenho dito aqui. Lá... tem a polêmica de um lado, de outro, de três, de cinco partidos, enfim, que cada um tem sua posição. Como é que está a convivência com os antagônicos lá na Câmara? Porque tem aqueles que não pensam igual a você, né?
0: Padilha, uma coisa é certa. Eu vou dizer ali, tu fala assim, ó, decepção. Não tem decepção. Não tem decepção porque eu sei, eu acompanhei quando o cidadão lá, que eu era lá, que via lá os nossos vereadores, né, atuarem e tal lá. É, eu sei como é que é uma panela de pressão. Então eu entrei sabendo disso. Agora, desistir ou dizer que me decepcionei, não. Nós estamos lá lutando e brigando pelo mais justo. Agora, que eu digo e afirmo mesmo. Eu, como um dos 11 lá dentro, lá integrante das as 11 cadeiras que tem lá dentro. Cara, não dá mais para admitir essa questão de levar pelo caso pessoal. Cara, quantos projetos o Orleans precisa? Nós temos 11 vereadores, está na hora dos 11 vereadores começar a pensar no município. E é sempre cutucando. Pode ter certeza, está tudo gravado. Padilha, eu falo isso com propriedade, está tudo gravado. Qual foi o dia que eu fui lá e levei pelo lado pessoal um colega da lá? Não, sempre me defendi. Agora, não bate em mim que daí leva. Eu também sou aquele assim, né? Eu sou pavio curto. Bateu em mim. O que eu quis... Não, eu sou italiano, alemão, italiano, e tudo mais, né? Polaco, tem tudo aqui. Não, é. Tem índio, tem aqui no meio. Polaco, me chamo de índio branco.
1: Meu Deus.
0: Mas olha só, é quatro em Tinia, né?
1: Quatro.
0: Por isso que eu sou essa coisa toda aqui agora. Mas assim, ó, não dá pra admitir, ô Padilha. Eu acho que não dá pra admitir, tá? Esse negócio aqui, todo mundo sabe disso, como eu sou. As pessoas que não gostam de mim é porque eu falo na cara, tá? Não sou o dono da verdade, também não sou o perfeito, tá? Isso é fato. Quando eu errar, tenho que pedir desculpa. Agora, não dá mais pra aceitar uma situação política. Isso nós estamos vendo aqui na esfera municipal, muitas vezes dentro da estadual, né, no que âmbito aí que está vendo, principalmente agora nessa questão da eleição, e na esfera federal, né, que é uma vergonha, uma vergonha.
1: Antes de falarmos rapidamente sobre os seus futuros projetos, que já estamos no final do programa.
0: Que rápido, né?
1: Passa rápido, uma hora é rápido e tem mais os intervalos. Joel, a questão Brasília, como é que você vê? Preocupante, né?
0: Padilha, preocupante, Padilha, porque o STF é o nosso jurídico, eu estou fazendo agora advocacia também, né? Estou me preparando para isso. Eu acredito que nós como legislador, tá? A gente tem que ter um entendimento de leis, tá? A gente não pode ficar aí só na base, sabe? Não, a gente tem que ter entendimento. Eu já estou indo, estou terminando a minha segunda fase de direito, estou indo agora, se Deus quiser, eu quero dentro dos próximos anos ser um advogado e atuar na vida pública, onde hoje eu estou me colocando para mim ter mais entendimento jurídico, para mim conseguir mais ter autonomia e entendimento das nossas leis, tá? Para que a gente consiga aplicar. E que o cidadão brasileiro, cidadão catarinense e principalmente orleanense tenha esse respaldo, sabe, da minha pessoa. Que eu tenha uma fusão, né, na vida pública, mas na vida jurídica, o que é onde as leis se contemplam. Mas se olhar para pelo nosso STF hoje, né, eu tiro o chapéu pelo Mendonça, né, que abriu, escancarou o negócio, ele conseguiu ter a brecha, porque a pressão lá, a gente sabe disso, a pressão aqui dentro da Câmara de Vereadores, Padilho, sabe disso como é que é? Tu imagina no STF, né, onde as leis é onde ela prevalece e onde que os três poderes são fortes, que é o legislativo, o executivo e o judiciário. O judiciário numa crise dessa. O meu medo é acontecer o quê? Uma eleição que nós estamos vindo agora, né? Que a gente sabe que tem uma rixa, a gente sabe que eu sou da direita, vou buscar essa pauta da direita, né? Não, infelizmente eu não respeito, mas não tenho essa definição da esquerda. Mas o meu medo agora é chegar agora um danado desse lá em cima, com todo o país quebrado, as estatais quebradas, correio aí com greve, falida, agora a Caixa Econômica, Petrobras de novo, com déficit de novo, e chegar lá e dizer assim, não, agora nós vamos botar aí um estado de sítio, porque os poderes estão complicados, e aí começar a dizer assim, não, agora não vai ter eleição, sabe? Essa é a minha preocupação, até nós estávamos até conversando isso. Então, que raio que pode acontecer para o nosso país? E nós somos trabalhadores, cara, e aí o comércio, vê aí o comércio parando, vê os empresários sendo caçados como bandido, o agro aí como os infratores da...

0: do meio ambiente. Cara, o que é isso? Como é que nós vamos comer daqui a 10 anos, se não tiver o agro? Como é que a indústria vai sobreviver? Como é que o município vai sobreviver? E agora com essas reformas... É que vai ter agora tributária,
1: né?
0: O município de Orleans aqui vai perder uma renda ferrada.
1: Exato.
0: E aí como é
1: que... Tem que se preparar, né?
0: É porque, com certeza, o país já não tem mais uma arrancada de
1: dinheiro. Mais 3 minutos agora para encerrar o futuro. O que será do futuro? O que você pensa de futuro aqui como político e também como empresário da cidade? Porque eu sei que você está sempre envolvido aí com produção, especialmente de uniformes e outros produtos, né?
2: Padilha, o que eu coloco para no nosso futuro? Nós temos que pensar, não podemos deixar de votar, tá? Foi 32 milhões de pessoas que deixaram de votar, podia ter mudado o conceito do Brasil, tá? Esses que deixam aqui, porque eu não vou votar, porque não é mais, eu estou sem a minha idade já para votar, porque isso aqui já a política é assim. Cara, se nós não olhar o nosso presente para nós ter um futuro, tá, promissor, e deixar um legado para os nossos filhos, tá?
1: Você acha que a chave está na escolha agora?
2: Está na escolha. Não
1: escolher
2: tem outra,
1: bem para depois não
2: bem,
1: se arrepender.
2: Padilha, não tem outra, escolher bem. Esse negócio de ver essas raizadas todas que tem aí, nós temos que ter essa pauta, tá? Nós temos que buscar o que é bom, sabe? E no decorrer do futuro, começar a olhar os candidatos, sabe? Aí começar a fazer separar a farinha, né, o trigo do joio. Nós temos que fazer isso.
1: Certo.
2: Aqui em Orleans, enfim, os nossos deputados, nós temos que olhar os nossos deputados, os deputados que realmente diferem aqui para Orleans, que buscaram para Orleans pessoas, sabe, que são de boa índole, sabe? Nós temos um monte de político, Padilha, de boa índole, mas não sei, parece que chega na hora da eleição, o povo leva as nalhas.
1: E às vezes as pessoas do bem também, a grande maioria, não são todos, mas a grande maioria, eu não quero me envolver com política. Eu não, agora você percebe na campanha, eu não vou me manifestar, porque vou. Tem amigo aqui, tem amigo lá. A amizade é uma coisa e o futuro de todos é outra, né? Você tem que pensar no melhor para a sua convivência social, né?
2: Padilha, a gente fala assim, né, Padilha? Pô, nós estamos trabalhando, eu digo assim, trabalhando, olha, cara, o agricultor de sol a sol não tem sábado, não tem domingo, tá? E tem que trabalhar, e aí lá não tem 6x1, tá? A indústria tá parando, certo?
1: Lá, inclusive, não tem, 7x7 lá, né?
2: Exatamente, exatamente, dia, 24 horas. É e o país está parando, o país está quebrado. Nós estamos vendo aqui, cara, aí, assim, ó, nós temos o roubo do INSS. Até quando o INSS, a minha preocupação, assim, ó, ninguém pensou ainda, até agora ainda está sendo. Cadê a geração de produção agora? Tá? Que eu não estou vendo essa geração aí dos 16, 18, 20 anos aí, que tem que manter esse INSS. E a nossa autonomia de vida, ela está aumentando.
1: Verdade.
2: Certo? Quer dizer assim, como é que eu vou me aposentar? Tu como vai aposentar? Quem está lá com seus 40? Vai passar fome a hora que tiver lá com seus 60, 70 anos? Se nós não pensarmos nisso, o país, o Padilha, está aqui, ó, no celular. Quem quiser lá no GOV, lá no governo federal, 93 milhões de pessoas são assistencialistas. Tu imagina isso, nós somos 203 milhões de pessoas. A metade praticamente está sendo acendida. E quem é que paga isso? É nós trabalhando de segunda a segunda, certo? Trabalhando com os cavalos, para o quê? Manter a máquina pública e manter o assistencialismo. E tem gente que pode trabalhar, tá? Eu aqui na Câmara aqui de Vereadores, aqui, eu fiz um projeto aqui para a gente tentar ver isso aqui, que aqui em Orleans também tem, Padilha, queira ou não, tem em todos os lugares. Pessoas que podem trabalhar, que podem produzir, que podem dar renda, sabe, para o município. E o que nós estamos fazendo? Inverso, nós estamos botando dinheiro num buraco e está acabando com o nosso país. E assim, ó, até quando nós vamos ter força para aguentar isso? E quanto a nossa saúde está precária? Certo? A nossa dimensão toda das nossas estatais aí, que é o Correio, que é uma prestação de serviço, nós não temos mais, certo? Agora a Caixa Econômica e tudo mais, que é uma estatal também, que é do governo, agora tem o Banco do Brasil também, que já está aí querendo paralisar. E aí, até onde nós vamos parar? E nós pagando isso? Daqui 10 anos, pode ter certeza, nós estamos num buraco, numa esfera que a pobreza vai estar tomando conta e nós vamos pagar o preço disso. E os nossos filhos vai engolir isso de boca abaixo, tá? Pode ter certeza.
1: Joel, muito obrigado pela tua presença. Estreamos bem o nosso programa Vivendo Orleans, né? O Joel, como falou um pouco da sua vida pessoal e agora, na segunda parte do programa, sobre a sua participação pública, né? Na política, como vereador, como líder comunitário, e também falou já um pouquinho sobre o futuro. Um abraço, Joel. A gente vai ter outros programas aí, quero que a Deise venha junto no próximo, pra gente falar ainda mais aí sobre essa

0: esses dramas familiares, né, que cada um tem, uns muito fortes, outros nem tanto, mas é muito importante para preparar as pessoas que a vida a gente não escolhe, às vezes, o momento triste, né? Muitas vezes é o destino, é a fatalidade que acontece, né? Então, um abraço para você, para Deise e para toda a família.
1: Padre, obrigado.
0: Vinícius, que é maravilhoso.
1: Vinícius, o meu filho, que eu amo tanto, a minha esposa, a Deise, toda a minha família, né, meus irmãos. Mas uma coisa eu quero deixar bem claro, Padilha. Muitas vezes, assim, as pessoas olham para mim, né, apesar de eu estar numa vida pública, né, perdi duas filhas, principalmente uma recente, o Joel agora falando de política dessa forma, que tal?
0: Cara, a vida continua, né?
1: A vida continua, a missão continua. O que eu tenho que preservar, eu como dentro da vida pública, é exatamente brigar pelo nosso cotidiano, pela calça pública, e que a gente tenha mais condições de saúde. Porque uma hora, nossos filhos podem precisar de um hospital e a gente perder sim por falta da saúde. Aí a coisa complica, entendeu? Então, hoje a gente consegue administrar. Então, eu não estou misturando as coisas. Tenho meu coração como pai partido, vai ser sempre partido, mas eu tenho fé em Deus, Deus em primeiro lugar.
0: E ele te dá muita força, né?
1: E que dá muita força. E Padilha, agradeço mais uma vez, obrigado aí, o tempo estourou, e que Deus abençoe a todos aí, mas vamos junto, vamos pela uma votação agora em outubro, pela votação certa, vamos pensar muito, com carinho e Deus no coração. Legal. Amém.
0: Um abraço. Abraço, Joel. A Sofia Schilac tá mandando um abraço aqui, Galvani, também a Gislane e o Cláudio, né? Meus compadres, enfim, e a todos os demais que participaram aqui, não deu para registrar todos, mas um abraço para vocês todos aí que estão acompanhando no rádio e também na internet. 11:03, chegando aí na sequência, depois do aparato aqui ser reorganizado pelo Iago, nós teremos aí o Nossas Raízes, Nossa Cultura, com a professora Andréia, com o David e o Davizinho, e a participação hoje da Teca, né? Terezinha Carminati e o Luiz Carminati estão por aí. Programa bom, hein? Programa produtivo de cultura, a partir de agora aqui na Cultura. Depois, um programa gospel com a nossa querida amiga Ivonete Ramos, com A Mão de Deus Está Aqui. Abraço para você, bom fim de semana, a gente se encontra por aí.

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Bom dia, mais um programa com nossas raízes e nossa cultura. Mas hoje temos uma convidada especial, a Teca Carminati.

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0: É isso aí. Hoje nós temos a felicidade, tá, de trazer mais uma pessoa que sempre foi envolvida em termos de cultura de Orleans. É, a Terezinha, tá? É, com muita alegria, muita satisfação, a Terezinha De Biase Carminati. É, tem pessoas assim que procuram conhecer Orleans e trazer para nós tantas coisas boas, tantas lembranças através dos nossos antepassados que muito lutaram, Terezinha, para deixar Orleans como hoje. Então, a todas as pessoas que lutaram, que Deus, muitas delas não estão aqui, que Deus põe sempre em bom lugar e que dê o cantinho lá no céu e preparando para nós, né, ô Terezinha? É, preparando e que nós possamos fazer alguma coisa por merecer. Terezinha, então, é uma alegria muito grande, desde já, telefone, ou aliás, a rádio está à sua disposição para ter... fazer alguns comentários, dizer o teu bom dia.
1: Bom dia, bom dia a todos os ouvintes da Rádio Cultura. Bom dia ao Davi, bom dia Andréia e ao Davizinho.

0: estar aqui colaborando no programa. Sempre, né, Davi?
1: Carinhosamente chamada de Teca, é assim Sim. que as pessoas a conhecem?
0: Sim.
1: Teca. Esse apelido veio de onde, Teca? Sabe dizer? Era da família, depois de adulta que surgiu?
0: Não, surgiu depois de adulta, na época que eu estava no segundo grau já. Quando eu era criança, meu apelido era Chea.
1: Chea?
0: Chea, que é uma expressão italiana, né?
1: Certo.
0: Que era pequena.
1: Sim.
0: Que eu era a última, né, no caso dos irmãos. Eu tinha o irmão Tato, a Tata e a Chea.
1: Que legal. Bem italiano, típico Bem italiano. Teca, você nasceu em que comunidade aqui de Orleans?
0: Em Rio Pinheiros Alto.
1: Rio Pinheiros Alto. O berço da colonização Sim. italiana?
0: É, eu vivi lá até os 5 anos, perto dos 6, depois eu vim com os meus pais para Orleans. Morei sempre aqui.
1: Teca, esse nosso programa, ele é especial, assim como alguns outros, é uma série de programas que nós organizamos, é o proponente, na verdade, é o David Debias, que eu chamo de David, é referente a um recurso que foi recebido da Política Nacional de Blanc, de Fomento à Cultura, Sim. agora do ciclo 2, 2025, recurso do Governo Federal, Ministério da Cultura, Sistema Nacional de Cultura e o Governo agora Municipal de Orleans. É um projeto que ele foi enviado, foi aprovado e agora está sendo executado. E a ideia é trazer artistas aqui da nossa terra, tanto da área da música, quanto também da área da escrita, digamos assim, de letras, livro, leitura, literatura, os nossos escritores. Por isso é mais um motivo para você estar aqui conosco. Já não é a primeira vez?
0: Não.
1: Você própria diz que o teu foco é pesquisa. Você gosta de pesquisar. Eu a considero sim uma escritora, porque você tem vários livros em que você faz parceria com os escritores, alguns já falecidos, alguns que ainda estão em evidência. Gostaríamos de começar falando sobre isso. O que te motivou, David? É isso? Quer fazer melhor a pergunta?
2: É, o que te motivou de ser escritora?
0: Na verdade, eu não sou escritora. Eu procuro assim pesquisar sobre a história do município de Orleans, sobre as famílias. E o que me levou para esse lado de pesquisa foi Padre João. E, assim, ó, na época que eu trabalhei na prefeitura, na década de 70, a prefeitura recebia quase que mensalmente cartinhas de alunos de outros municípios pedindo informações sobre o município de Orleans. Porque eu acredito que em uma determinada fase no currículo do ensino fundamental tem uma série que tem que pesquisar sobre os municípios. Começa com a casa, depois com a rua, depois com o bairro, depois com o município, depois o estado.
1: Sim.
0: Então, a prefeitura recebia muitas cartinhas de alunos de outros municípios pedindo informação. E eu, como eu trabalhava lá, eu respondia as cartinhas, aí eu tinha que pesquisar, eu tinha que ir em busca dos dados para informar, para responder aos questionários. E eu fui guardando aquelas pesquisas que eu fui fazendo. Aí chegou um determinado tempo, que eram tantas, que eu sugeri para o prefeito, vamos fazer uma apostila já pronta, que quando o pessoal manda a cartinha, a gente manda a apostila, já está tudo ali. Aí ele me disse, mas e por que não um livro, então? Que estava na época do... que se estava comemorando o centenário de colonização.
1: Sim.
0: Ele assim, então vamos fazer um livro. Aí foi onde surgiu o livro Orleans em Dados, a primeira edição, que foi lançado em 1984. Foi com base nessas pesquisas que eu comecei fazendo.
3: Então, ô Teca, na verdade, tá, tu é escritora, sim. Tá? Pelo fato, tá, de ter essa visão de guardar. Tá? Porque o que é uma escritora? É repassar, é fazer o que tu fizesse, é escrever. Foi repassado.
0: Sim.
3: Tu entende? Então assim, ó. E esse gosto continuou. Isso que é importante, né? Cada
0: Sim.
3: vez mais foi agregando

0: conhecimento e buscando atrás, e passou a ser uma fonte, passou uma fonte de conhecimento da profundeza de Orleans.
1: Sim. É. Inclusive eu falei que foi o Padre João que me incentivou, porque quando eu estava organizando esse livro Orleans em Dados, eu fiz um rascunho, ele já tinha saído de Orleans, ele já estava morando em Caxias, aí eu coloquei no envelope, botei no correio e mandei para ele dar uma olhada, para ver o que ele achava, se podia ser daquela forma. Aí ele me devolveu, me fez as correções que precisavam ser feitas e me incentivou. Inclusive eu tenho a carta que ele me mandou, me incentivando a continuar a pesquisar. E depois ele estava escrevendo aquele livro Colonos e Mineiros. Sim. Nas Terras dos Condes. Aí ele, inclusive, me pediu uma pesquisa que ele publicou nesse livro também.
2: Você estava falando desses dois livros, Teca, e eu fiquei pensando, eu tenho quase certeza que eu tenho um exemplar em casa. Sim. Que é uma relíquia para mim.
1: É.
2: Atualmente nós não conseguimos mais localizar esse material. Eu tenho a impressão também de que tinha na antiga biblioteca pública, quando até eu trabalhei, que era uma parceria que era feita com a FEBAV, também tinha alguns exemplares desses livros. Não sei se atualmente na biblioteca que está localizada ali no Centro Eventos, Galeano Zomer, tem algum acervo desse.
1: Não tem conhecimento.
2: Que realmente é uma relíquia, porque Sim. foram os primeiros materiais, digamos assim, Sim. fontes dessa pesquisa que você realizou. E você falando em escrever cartinhas, mandar para as escolas, eu fiquei também pensando aqui, nós estamos com um recurso tecnológico tão Sim. interessante, que é o celular, que em questão de segundos você se comunica com o mundo inteiro. Agora imagina isso, 30, 40 anos, mais ou menos?
1: Foi na década de 70, né?
2: Então, já tem uns 50 anos por aí. Escrever carta, enviar via correios, ou talvez um transporte, ou seja lá o que for. E como isso era muito mais trabalhoso
1: Sim.
2: de ser feito. As pessoas, se forem colocar, fazer uma pesquisa na internet, é questão de segundos, aparece alguma informação.
1: Verdade.
2: Só que essa informação que está ali disponível, ela surgiu exatamente de um trabalho como o teu. Uhum. Um trabalho de pesquisa, porque não foi ao acaso que está ali na internet. Foram pesquisas e muitas pesquisas realizadas.
1: As informações, graças a Deus, eu digo que o Padre João, que resgatou a história do município de Orleans, quando ele conseguiu tirar lá do porão da antiga sede da empresa os baús com toda a documentação.
2: Sim.
1: Inclusive ele publicou o primeiro livro dele aqui, foi Pioneiros nas Terras do Conde, que ele publicou todo aquele trabalho que ele encontrou, né, nesses documentos que hoje estão no museu, né, que estão lá na Casa de Pedra.
2: Sim.
1: Então, com base aí, nós já tínhamos na época o livro do Padre João lá na prefeitura, então depois já foi assim uma base muito boa para as pesquisas, né?
2: E como é importante, as escolas, elas tratam disso? Como você bem falou, existe a cada ano, você estuda o seu bairro, o seu município, o estado, o Brasil, enfim. Então, nos primeiros anos ali do ensino fundamental, os alunos, eles têm que aprender sobre isso.
1: E os alunos escreviam, acho que cada aluno tinha que escrever para um município para saber das informações. E com base nessas pesquisas que eu fazia, foi lançado o primeiro livro, Orleans em Dados, que depois foi feita uma segunda edição, até pelo senhor Juscelino Lotin. Na época ele queria que eu fizesse a segunda edição, mas por vários problemas não deu certo, aí ele fez. Eu colaborei também com a pesquisa dele. Eu colaborei com vários. Eu tenho assim pequenas participações em alguns livros, né? Não é assim.
2: A Teca e a modéstia dela. Quem conhece, eu digo, eu já falei isso aqui, falei isso no nosso evento da COL, e quando se tem oportunidade eu falo, Teca é uma biblioteca ambulante. Nossa. Se vocês querem saber sobre a história do município, se vocês querem ter fontes fidedignas, se vocês querem um trabalho bem feito, real,

0: sobre o município Ateca. Ateca tem. E nos materiais Teca, você falou do livro do Padre João, alguns livros, falou também do Juscelino Lotim. O Juscelino Lotim, ele tinha uma função junto ao IBGE, é isso?
1: É, ele foi funcionário do IBGE. E depois ele trabalhou também no museu um tempo, né?
0: Por algum tempo.

0: Casa de Pedra, que são biografias, né, das biografias das pessoas que não é que construíram, que doaram.
1: Sim.
0: Recursos para a construção da Casa de Pedra, que foi um trabalho através do Laís Clube, e que eles conseguiram recursos, assim, pessoas foram padrinhos, no caso. Então, depois, então, teve uma promessa de que seria feito um livro publicando a biografia de cada um. Então, eu participei desse livro também. Aí eu fiz as biografias, pesquisei sobre a vida de cada colaborador ali da construção da Casa de Pedra, e foi lançado o livro Casa de Pedra. E foi junto com o senhor Juscelino Lotin, e o Carminati também participou. Depois teve os 100 anos da paróquia, a paróquia Santa Otília, que aí foi em conjunto com o padre Lino Brunel, e o Carminati também. Foi um livro assim que demandou assim muita pesquisa também. E depois teve as ruas de Orleans, né, que foram as biografias dos nomes das ruas, que foi junto com o Pepe Miranda. E eu contribuí assim, ó, tem assim pequenas participações, pequenas pesquisas que eu fiz pro padre João, né, no que ele publicou no Colonos e Mineiros no Grande Orleans. Tem uma pequena colaboração no livro do Dr. Irmoto, Faixi de Tubarão, que ele escreveu sobre o pai dele, Dr. Otto. No Centenário de Orleans, a segunda edição também, do historiador Juscelino, eu também ajudei na pesquisa. O livro das famílias de Rio Pinheiros também foi publicado. Eu colaborei com a dona Elzira Zomer e o seu Juscelino no livro dos 50 anos do Laís Clube. E uma pequena pesquisa também para Mits Westphal Taylor, o livro Entre Laços, que é uma pesquisa que ela fez sobre a família dela, e eu pesquisei aqui em Orleans. E também colaborei no livro do Resgate Histórico dos Anos 70, da dona Elzira. Participei do livro, no teu livro, né, das comunidades.
2: O nosso livro, Teca, nosso.
0: E eu também fiz fiz uma pesquisa para um professor lá da Universidade de Veneza, na Itália, que ele me pediu. E eu fiz uma pesquisa para ele sobre os índios, sobre uma fotografia muito famosa, que já foi publicada em vários livros, aí ele me pediu para publicar. E meu nome está lá também, nesse livro.
2: É isso. A lista é grande.
0: Não, mas tanto participações pequenas. E eu tenho também, assim, ó, eu gosto muito de fotografia, desde a adolescência. Então, eu sempre fui registrando em fotografia muita coisa. E quando eu trabalhei na prefeitura, na década de 70, trabalhava também o senhor Otávio Bertoncini. E na sala dele tinha uma caixa com vários negativos em vidro sobre Orleans antigo, sobre a cidade de Orleans. Quando ele se aposentou, geralmente assim, as pessoas ou levam embora ou deixam os materiais. Aí houve mudanças, essa caixa foi para um arquivo lá, e em determinado momento esse arquivo também tinha que ser renovado.
1: Sim, sim.
0: Aí quando eu percebi, essa caixa estava em cima do caminhão de lixo para ir para o lixo. Aí eu pedi a caixa e revelei todas as fotos. Foram mais de 100 fotografias, todas fotografias antigas, que hoje muitas delas estão nos livros, nos sites que eu resgatei, que estavam indo para o lixo. E eu tenho um acervo fotográfico, assim, acho que no meu computador, acho que passa de 10 mil fotografias antigas e...
3: Oh.
0: Principalmente antigas. Eu gosto mais da fotografia preto e branco.
1: Adoro também, adoro.
0: Então tem bastante material nesse sentido. Aí, assim, ó, tinha um caso interessante. Às vezes as pessoas me pedem, mandam uma fotografia antiga e pedem para ver se eu identifico de onde é que é. Então alguma coisa eu consigo, outras não.
3: É, pequena cabecinha da vida que se torna grande. Olha só o quanto... Teca,

0: tanto que tu valorizou a nossa cultura, tá? É, o que tu levou 5 minutos falando seria algumas milhares de horas coletando.
1: É. Tá? Ainda, algumas milhares de horas. Ainda sobre fotografias, tem outro caso também que eu assim, achei interessante. É, eu falei com uma moça lá de oratório, da comunidade de oratório, que eu estava pesquisando sobre determinados assuntos. Aí ela disse, ah, aqui na minha casa, no porão, tem uma caixa cheia de filmes em vidro. Aí eu disse, ah, não, então tu vai deixar eu ver essa caixa, eu quero... Sim. Aí ela me separou lá, só que ela foi limpar e ela passou um paninho úmido. E aí, então, a maioria foram danificados. Mas eu revelei também umas 100 fotos, acho, mais ou menos. Só que era mais da região de Lauro Miller, Oratório 107, mas coisas bem interessantes. Que na época, depois eu disse, agora ela não quis o material de volta. Eu disse, o que, é que eu vou fazer com esse material? Aí, conversa com outro, descobri que esse fotógrafo, que era ali de oratório, o nome dele era Nestor Fernandes, se eu não me engano. Ele tinha um neto, que era professor de fotografia na Universidade Federal de Santa Catarina. Nossa. Aí eu mandei o material para ele.
2: Nossa, uma relíquia.
1: É. E eu resgatei também muitas fotos antigas no barracão, porque o Estevão de Biasi, que é o bisavô do Venicinho,
2: sim,
1: era fotógrafo. E ele tinha o foto lá na casa dele e ele tinha centenas de filmes em vidro também.
0: Lá, David,
1: também eu resgatei muita coisa.
0: David, tu fizesse uma pergunta, tá? E olha só a tua pergunta simples, o que se deu? Mais de meia hora, cara. E olha só a tua pergunta que tu fez, tá? Agora, nós vamos colocar uma música,
1: sim,
0: depois a gente volta, tá?
1: Não.
0: Nós vamos colocar uma música de autoria. A música é Unido por Deus. Quem é que canta, David?
3: Arlindo Cavagnoli.
0: É de autoria dele, tá? É uma composição. E a vida que nós estamos passando, o momento, é tão delicado, tá? Em nossas vidas, o Brasil, que a gente tem que se unir a Deus, é, Teca?
1: Sim.
0: Porque se a gente não se unir, eu acho e acredito que vai ter muito sofrimento para as crianças, para o futuro do Brasil. Porque eu não quero entrar muito em detalhe, porque é revoltante, tá? É o que está acontecendo. Mas pedimos para que Deus olhe para o Brasil. Olhe para nossas crianças, para nossas famílias e que procure, né? E que nós procuramos o caminho certo. E todo mundo sabe, Teca, o que é o caminho certo. Ninguém precisa mais viver um minuto para saber o que é certo e o que é errado.
1: Sim.
0: Permanece no certo as pessoas boas e permanece no errado as pessoas que têm uma visão diferente das boas.
1: Sim.
0: Porque é muito transparente o certo e o errado. É. Então vamos colocar essa linda composição, David, tá?
3: Sim.
0: Depois você vai fazer mais alguma pergunta para a Teca?
3: Se eu conseguir escrever uma pergunta boa, eu vou.
0: Então tá bom, querido. Então tá bom. Então a todos os radio ouvintes, tá? Vai essa linda composição do Arlindo Cavagnoli.

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0: Estamos ao vivo, programa de rádio Nossas Raízes, Nossa Cultura. Programa especial feito com os recursos do governo federal por meio do Ministério da Cultura, Sistema Nacional de Cultura e também o governo de Orleans. Estamos aqui com a nossa convidada, Teca De Biase Carminati, uma escritora, sim, ela diz que não, mas nós dizemos que sim, uma pesquisadora que contribuiu e ainda contribui muito para a construção da história do nosso município em várias áreas. David, você tem uma pergunta para a Teca?
1: E qual foi o seu trabalho que você teve mais dificuldade?
2: Foi

0: o livro sobre 100 anos da paróquia, porque ele demandou assim muita pesquisa, porque não tinha nada assim escrito sobre a paróquia. Tinha os registros do livro tomo, mas o livro tomo todo mundo sabe que é mais restrito, né? Não se tem. Então, na época o Padre Lino foi me passando aos poucos alguns temas. E aí eu tive que conversar com as pessoas mais velhas para saber como é que funcionava, como era. Então, e demandou mais tempo, assim. E também o prazo, né? Geralmente, quando é um trabalho assim que é encomendado, no caso, tem prazo e aí fica mais complicado.
1: Esse livro, Teca, foi uma solicitação da paróquia, da própria paróquia? Surgiu essa ideia
0: sim,
1: de fazer?
0: Sim, quando a comissão organizadora do centenário, foi conversado fazer o quê, né? No centenário.
1: De que forma comemorar o centenário?
0: Então, até quem sugeriu foi o Jocely Lotin. Ele sugeriu, por que não fazer um livro sobre 100 anos? Aí eles me convidaram para se eu aceitava, e aí eu encarei. E saiu o livro.
1: Foi difícil. Quanto tempo mais ou menos de pesquisa teve?
0: Foi um ano.
1: Um ano?
0: É.
1: Então a comissão teve que se organizar
0: antecipadamente
1: para dar conta.
0: Foi, a comissão começou um ano antes a se organizar.
1: O Teca, uma outra paixão, digamos assim, um encanto que você tem, nós estávamos aqui enquanto a música tocava, conversando um pouco, registros fotográficos?
0: Sim.
1: Você também gosta particularmente dessa área?
0: É, a fotografia, desde adolescente eu sempre gostei, sempre fui guardando, inclusive na época não tinha o computador, né, a gente tinha que revelar. Aí a reclamação em casa é que eu gastava muito com fotografia. Então, acho que eu tenho uns 30, 40 álbuns por aí, de fotografias assim, da família, dos filhos, e de tudo. De política, de tudo quanto é assunto. Casas antigas. Inclusive, teve uma época que surgiu um comentário que as casas antigas de Orleans seriam tombadas. Deu um
1: bafafá.
0: Bafafá. Aí eu assim, então vou registrar. Aí o pessoal ou demoliram ou reformaram.
1: Sim.
0: Então, um domingo de manhã, eu disse, Carminati, vamos fotografar essas casas? Saímos e fotografamos as mais antigas. Assim.
1: Legal.
0: E na semana seguinte, a maioria já tinha ou sido demolidas ou já tinha começado a reforma, assim, modificar, para não cair na.
1: No tombamento.
0: No tombamento.
1: O tombamento, só para esclarecer o pessoal, é quando existe uma política pública, digamos assim, uma lei, determina que um local, um monumento seja tombado, ou uma casa, como você falou, não se pode mais fazer nada, absolutamente nada naquele lugar. Uhum. Tem que manter assim, ou se for fazer qualquer tipo de alteração, tem que respeitar a arquitetura ali que está prevista. E o que aconteceu foi o oposto, as pessoas ou demoliram,
0: Ou reformaram.
1: Mudaram a característica original.
0: É, o meu arquivo de fotografias, ele é organizado pelo alfabeto, né? Então eu tenho da letra A à letra Z, cada com todos os assuntos. Então quando alguém me pede uma foto, tens alguma coisa sobre um determinado assunto, eu já vou lá na letra tal e ver se eu localizo.
1: E faz a pesquisa. É. Você falou também das revelações de fotos. Essa geração agora, mais nova, talvez não tenha nem ideia do que seja isso, Teca.
0: Sim, porque fica tudo registrado no celular, só que se perde muita coisa, né? Não, até no próprio computador, né?
1: Com certeza.
0: A gente perde muita coisa.
1: Por mais que a tecnologia contribua, só que o ato de você ter algo palpável, sim, digamos assim, impresso.
0: Eu tenho muitos álbuns, né? Físicos, no caso.
1: Sim.
2: Aí, Teco, eu estava nesse exato momento pensando uma coisa. O conhecimento muda. Muda muita coisa.
0: Sim.
2: Quando é usado para o bem. É. Porque se tem conhecimento, se não tiver princípio, no meu ponto de vista, é tudo para o lixo.
0: Sim.
2: Tá? É o que eu penso, tá? E respeito quem pensa, tá? É, contra mim, o telefone sempre está à disposição para quem pensa diferente. Sim. Porque conhecimento sem princípio, para mim, não leva a lugar nenhum. Basta olhar para o nosso Brasil, o que está acontecendo para nossas famílias.
0: Sim.
2: Ter conhecimento com princípio é outra coisa. É respeito, princípio é respeito, é amor, é saber se colocar no lugar do outro, é ensinar a coisa certa e fazer coisa certa. Porque se não tiver princípio, vai tudo água abaixo. Falar é bonito, mas colocar em prática é outra coisa.
0: Sim.
2: É arrotar palavras bonitas, ter princípio e... Não, para nada vale. O princípio é fundamental para o ser humano, para nossas crianças. A responsabilidade do ensino hoje tem que passar pelo princípio, fortalecer as nossas crianças o bem, fortalecer as nossas crianças o respeito, e para isso eu admiro o Meta, independente de qualquer coisa. O Meta realmente é uma instituição com princípios, que tem a família trabalhando, e ali a gente conversa a qualquer momento de princípio, e a professora Marlene, tá? Que meus parabéns, tomara que continue assim, que Deus dê muita força para ela e toda a família, tá, para permanecer no princípio. Porque o meu filho está lá, não é porque ele estuda lá não, tá?
0: Sim.
2: Mas é preferível para mim, no meu ponto de vista. Ele não sabe nada e ter princípio do que não ter princípio e saber.
0: Sim.
2: E fazer coisas erradas.
0: É verdade.
2: É o meu ponto de vista. Tá? Uhum. Mas sei que o papo nosso está bom. Tá, tu realmente a gente teria o dia inteiro para explorar. Tem muita gente mandando um recadinho. Tá?
1: Teco, o povo está aqui ligado nas redes sociais também, nosso canal do YouTube. Alguns nomes aqui já vamos mencionar. Simone Crosseta deixando um bom dia. O Luiz Antônio Vassin também, bom dia, amigos. Feliz programa. O Vitalino Ribeiro, o Cláudio Mota, lá dos Estados Unidos, diretamente aqui. Ele, digamos assim, é fichinha carimbada com respeito. Tá? Todo o programa aqui conosco, escutando. O Wagner Forma também, a Tereza Goulart Padilha, o Vânio Della Justina, o Sidney Guinzani, enfim, nosso pessoal que está aqui conectado no Facebook e também no YouTube. Ligados, conectados com o programa Nossas Raízes, Nossa Cultura, especial com a nossa convidada Terezinha De Biase Carminati. Teca, nós já estamos chegando ao final do nosso programa, faltam poucos minutos, e como estamos no período eleitoral, nós temos que encerrar um pouco mais cedo, isso nós já falamos aos nossos ouvintes, é sempre bom reforçar, porque nos questionaram o porquê reduziu o nosso horário, é por conta disso. Todos os meios de comunicação são obrigados a passar em horários definidos, a propaganda eleitoral gratuita, e nós já vamos fazer o encerramento. Bem rapidamente, Teca, eu costumo trazer esse livro, todo o nosso programa aqui, das comunidades rurais e urbanas de Orleans. Sempre enfatizo o teu trabalho, que foi impecável. Não foi um livro escrito por mim, foi um livro escrito por nós duas, que isso é muito claro, muito evidenciado. E quando esse projeto veio à tona, que eu trouxe a proposta para você, prontamente você se colocou à disposição e disse que a pesquisa era extensa. E muito do que tem aqui são pesquisas que você já tinha feito, já estava há muito tempo. Se você puder falar bem brevemente, Teca, para nós, um pouco desse livro, da construção dessa pesquisa.
0: Então, foi uma pesquisa em parceria, né, que a gente fez sobre as comunidades, sobre as comunidades rurais e urbanas. Então, muitas informações... a gente já tinha, né, de pesquisas anteriores. Aí conversamos com outras pessoas, fomos em busca de outros dados para complementar. Foi um trabalho corrido também, né, que tinha
1: bastante
0: prazo, mas graças a Deus, com um trabalho muito bom, que está à disposição das escolas, da comunidade, das pessoas que se interessarem.
1: Certamente. De vez em quando alguém nos pede um exemplar desse, pede para fazer a aquisição, ou saber onde que, com

0: consegue localizar, enfim. É. Porque é um foi um trabalho único, Teca. Nós não temos aqui registro, sim, de um trabalho dessa natureza.
1: É, o que tem que deixar claro é que ele não é uma pesquisa completa, né? É bem resumido, né? Porque se fosse falar tudo que realmente cada comunidade, cada bairro tem, seria
0: muito mais extenso. É. Aqui tem 264 páginas, que já é grande, e mesmo assim ainda ficou resumido para poder dar conta.
1: E geralmente a gente tem que reduzir, porque senão ultrapassa o número de páginas, né?
0: Isso.
1: Foi o que aconteceu com o livro da paróquia, a gente teve que reduzir um monte, o livro das ruas também, senão passava de 1.000 páginas, aí não...
0: Não tem condições de fazer um livro assim. Sim. Teca, vamos encerrar o nosso programa. Agradecer mais uma vez a tua presença aqui. Que honra. Você disse que não tem o costume, o hábito de rádio.
1: Você foi a única que me convenceu.
0: E para mim é um privilégio.
1: Eu morro de vergonha.
0: A Teca, ela é uma, para mim, é uma referência. E eu digo isso para ela nos bastidores, digo aqui para ela, na frente dela. É uma pessoa que eu tenho um carinho muito grande, um respeito, uma admiração. A Teca, o Carminati, o esposo dela, que é meu padrinho na ACOL, ele que é o responsável pela minha inserção na ACOL. São duas pessoas gigantes para mim, que têm um conhecimento esplendoroso na área da cultura, na área da história do nosso município. Agradecer, Teca, a você. Se quiser deixar o seu recado para nós encerrarmos nosso programa, fica à vontade.
1: Só agradecer e muito obrigado, né, pela oportunidade de participar do programa de vocês, que é muito interessante esse resgate da cultura, né, da cidade, da nossa região principalmente. Muito obrigada.
2: A nossa cultura, o Teca, é o ano todo, tá? Ela não dá pico, tá? Depois baixa, não. É o ano todo falando sobre cultura de Orleans, que para nós é uma grande satisfação e alegria. Então, a todos vocês, tá? Que Deus abençoe, tenham um bom final de semana e que os filhos abracem seus pais.
3: E os pais abracem seus filhos.
2: Quer dizer alguma coisa, David?
3: Tchau. Fiquem com Deus e até sábado que vem.
2: Então, até sábado que vem.
0: Programa Nossas Raízes, Nossa Cultura. Estamos encerrando o programa de hoje. Participação especial da Teca, Debiase Carminati. Programa que é feito, realizado com recursos do Ministério da Cultura por meio do Governo Federal, Ministério da Cultura, Sistema Nacional de Cultura, a Política Nacional de Blanc, de Fomento à Cultura e o Governo de Orleans. Deixo um abraço a todos vocês que estavam conectados, ainda estão conosco aqui nas nossas redes sociais, no seu rádio. Um abraço a toda a turma lá do Restaurante Bela Vista, também à comunidade de Alto Paraná. Fiquem com Deus e até sábado que vem.

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1: Bom dia.
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0: 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Deus abençoe a todos e multiplique mil vezes mais.
1: Não? Olá, paz do Senhor. A mão de

Bíblia diz que ele curou um certo dia lá no caminho das leprosos de uma vez, porque ele é doutor, especialista em medicina, como ele ninguém é. Ele é Jesus, o Salvador, meu protetor, e nele ponho minha fé. Oh, glória! Ele curou uma mulher de hemorragia.

tenha fé. Oh, aleluia! Glória ao nosso rei! Bendito é o nome santo do Senhor Jesus. Em Jesus Cristo não existe enfermidade, nem tempestade que ele não possa deter. Fazer milagres é sua especialidade, porque ele é grande, forte e cheio de poder. Quem precisar da sua ajuda é só pedir.

0: fé. Oh, glória! Aleluia! Acho que sim. Não, bate ali.
1: Não, eu apertei, não entendeu?
0: É, mas eu acho que pode. Tá. Glória a Deus, louvado, exaltado seja o nome santo do Senhor Jesus. Povo amado e querido, uma boa tarde. É, vamos curtir, vamos compartilhar, né? Aqui a gente tem um convidado especial, Fabiano Cades, é isso?
2: Amém. Amém, irmãos que estão nos escutando nessa tarde.
0: Pode chegar mais perto, irmão. Pode puxar bem pertinho aí pra ver. Já dá o teu alô, já manda o teu abraço, já dá o recado ali também do... Ah, aqui? E
2: amém.
0: Louvor, né?
2: Ah, boa tarde a todos que estão nos escutando nesse momento.
0: Glória, né? A Deus.
2: Ah, uma tarde maravilhosa aqui. Obrigado pela oportunidade de estar aqui mais uma vez, né? E também eu quero aproveitar, deixar aqui o meu convite, né? Um almoço que vai ser realizado na igreja. Amor.

0: Amor e Vida, né? E dia 18 de outubro, ali no CTG,
1: glória, né?
0: E quero deixar aqui também, né? Você que quer tá lá nesse almoço, entre em contato com, né? Pode ser com você?
1: Não, dá o telefone de você, né, irmão? Né?
0: Tá, pode o contato é 996784555.
1: Amém.
0: Pode conversar diretamente comigo. Amém?
1: Qualquer coisa, se vocês às vezes não achar o telefone dele e se perder, o meu é 996486134, que a gente passa para ele também, tá bom? E vai ser um almoço super... Almoço beneficente, né? 18 de outubro, início às 12 horas. Cardápio. Cardápio, galeto assado e acompanhamento. Valor R$50, irmão, é isso?
0: É. Pessoa.
1: No CTG Orleanense, Orleans Santa Catarina, né? Então você tá convidado, né? Almoço beneficente no CTG Orleanense, né? É dia 18 de outubro, sábado que vem, é isso?
0: Sábado de outubro.
1: É sábado que vem?
0: Não, é um domingo, almoço.
1: Ah, o domingo que vem, né? 18 de outubro. Início às 12 horas, valor R$50. E tu queria sortear algum?
0: Dois.
1: Pessoal. Dois, né? Olha que maravilha! É sorteio de brinde, né? Desses dois almoços, né? Isso? Que Deus multiplique mil vezes mais na vida de vocês, irmão, em nome de Jesus. Para quem curtir e compartilhar, tá bom? É isso aí. Bora louvar e adorar? Ah, primeiro, Jair Mazon, né? Boa tarde, né, Jair Mazon?
2: Boa tarde aos queridos ouvintes. Que Deus possa grandemente estar hoje no estando no seu lar, no seu aconchego, né? Para abençoar e trazer boas novas, né?
1: Glória a Deus.
2: É o que nós desejamos aqui da Rádio Cultura, o nosso boa tarde a todos os ouvintes. Amém?
1: Amém. Glória a Deus. Irmão, faz uma oração por esse povo de início, depois louva a Deus aí, né? Glória a Deus.
0: Amém. Senhor, em nome de Jesus, ó Pai querido, Pai de amor, santo é o Senhor, ó Pai. Senhor, em nome de Jesus, nesse momento, Senhor, venha, Senhor, glória em nome de Jesus, tocando, Senhor, aquele Senhor que nesse momento está precisando, ó Pai, de um milagre, ó Pai. Aquele Senhor que está precisando, ó Pai, vivendo uma situação difícil, Senhor, abre, Senhor, as portas, ó Pai. No nome de Jesus, Rei da Glória, dando, Senhor, a tua alegria, Senhor, a tua paz, ó Pai. Porque o Senhor diz que não dá como o mundo dá, mas a tua paz é duradoura, a tua paz é que dura, Senhor. Em nome de Jesus, eu te agradeço, Senhor, eu te louvo, Senhor. Venha, Senhor, tocar, Senhor, nos corações, Senhor, de cada um que está nos ouvindo nessa tarde, ó Pai. E eu te agradeço no nome de Jesus. Amém.
1: Glória a Deus. Bora louvar e adorar?

Glória a Deus, louvado e exaltado seja o nome santo do nosso Rei da Glória, né? Jesus querido e amado, muito obrigado por este momento único, Deus. Nós te glorificamos, nós rendemos graças a ti, Jesus. Pai, perdoa as nossas falhas, Senhor, nossos pecados, aqueles que às vezes a gente comete sem menos perceber, Senhor. Muito obrigado, Deus, de nunca ter desistido de nós, Senhor. Também, Jesus, quero

0: Te agradecer pelo meu aniversário, pai, pelos meus 63 anos, a dádiva de chegar até aqui com saúde, Senhor. Muito obrigado, Deus, por este presente que o Senhor tem me dado na minha vida, Deus. Obrigado, Jesus, pelas portas que o Senhor abriu e que sei que muitas ainda há de abrir, Senhor. Obrigado por ter chegado até aqui, pai, como suplente de vereadora, Senhor, com 248 votos, amigos sinceros, fiéis que vieram. Eu louvo a Deus por essas pessoas, Senhor, que acreditaram que o Senhor usou Jesus para vir com a gente acreditando. Obrigado, Jesus, que há 6 anos o Senhor me deu esse programa. A mão de Deus está aqui, pai. Que tem entrado Jesus nos lares para abençoar. Que tem falado do teu nome, levando o teu louvor, a adoração. Levando, dizendo para as pessoas que o Senhor é grandioso. Que o Senhor é maravilhoso, que só o Senhor salva, que só o Senhor cura. Não há outro além de ti, Jesus. Abre nossos olhos espirituais, Senhor, para que nós contemple e veja a tua glória sobre nossas vidas e nossa parentela, em nome do Senhor Jesus. Amém. Glória a Deus. Bendito é o nome santo do Senhor. Bora lá, irmão. Vamos louvar? Pessoal, Fabiano Cades, ele faz parte da igreja...
1: Amor e Vida.
0: Amor e Vida, alô, alô, pastora Jerusa. Um abraço, minha linda, que Deus abençoe. Canarinho também lá da igreja, Daiane, né? Quem mais que louva lá? Tua esposa, né? Também louva. Dá um abraço pra ela, irmão.
1: Quero mandar um abraço
0: pra todos lá dentro.
1: Minha esposa que tá em casa, aleluia. Um abraço e dizer que eu amo muito ela.
0: Oh, glória.
1: Glória a Deus. E para os meus filhos também, né? E todos que estão, que me conhecem, que estão me escutando. Um abraço forte. Amém?
0: Glória a Deus. Família Cades, família abençoada, né? Aleluia. Bora lá? Ah, ali, para aí, irmão. Chegando ali, Valéria Dandolini, boa tarde. Ivonete, boa tarde. Sidney Guinzani, boa tarde, a paz do Senhor. Boa tarde, Sidney. Para vocês, essa canção, esse louvor lindo, né? Com o irmão Fabiano Cades. Glória a Deus.
1: Amanhecer.
0: Oh, glória! Quem?

bendito é o nome santo do Senhor Jesus. Um mais lindo que o outro, né, meu Deus do céu? Glorificado seja o teu santo nome, Rei da Glória. Aleluia. Valéria, Valéria, Valéria, Valéria Dandolini. Glória a Deus, um abraço, Valerinha. Um abraço para você, pro José, né? Sempre ligadinho aqui, né? Glória a Deus. Sidney Ginzani, a Igreja Assembleia de Deus. Um abraço para todos aí da Assembleia de Deus, os irmãos, né? Que Deus abençoe grandemente. Cláudia Barbosa, boa tarde, a paz do Senhor, Ivonete. 63, nem parece, tá uma menina. Ihu! Menina, eu já sou bisavó. O meu nome, irmão, era Ivonete. Virou Vonete. Agora já é

0: da NET, já tenho 3 bisnetos, né? 11 netos, 3 bisnetos. Então, será que eu chego tataranete? A minha bisnetinha tá com 6 aninhos, com uns 80 eu chego lá, né? Bora lá, vamos que vamos. Glória, glória a Deus. Ô pessoal, eu quero também aqui avisar aqui, ó, que temos uma carteira identidade aqui. Maria Helena Freitas Dutra Mazuco, filha de José Dutra e Elza Freitas Dutra. Está aqui na Rádio Cultura, ó. Maria Helena Freitas Dutra Mazuco. Quem saber, né, quem conhecer, manda mensagem para eles, né, diz que está aqui na Rádio Cultura, ok? Glória a Deus.
1: É aquele Geraldo Dutra, né?
0: Eu não sei, é, deve ser. Eu quero mandar aqui, deixa eu achar aqui, um parabéns para a cunhada do Ronaldo Pereira. Ela disse que estava de aniversário hoje. É Neide, alô, alô, alô, Neide Pereira. Um forte abraço para você, amada querida. 73 aninhos, né? Ela é cunhada do Ronaldo Pereira. Mais uma, irmão, só mais uma ali. Daí se despede do pessoal. O irmão tá querendo já limpar o trecho, olha lá. Já que não, olha que é tão difícil vir violeiro aqui, né? Principalmente bom dessa forma, né? Eita, glória. Deus tem presenteado, trouxe o teu irmão outro dia, né? A esposa. Nossa, foi lindo. Dá um abraço pra ele, manda um abração pra ele.
2: Glória a Deus. Mandar um abraço pro Rodrigo Carlos, meu irmão. É, que é uma benção de Deus, é uma história linda, o que Deus tem fez na vida dele e continua fazendo. Ele é prova do que Deus já tem feito na vida dele, na casa dele.
0: Glória a
2: Deus.
0: Eu
2: tenho muito orgulho do meu irmão, né? E os demais meus parentes aqui em Orleans, né? Meus irmãos aqui em Orleans, a minha irmã lá no Rio do Sul, né? São tudo bênção de Deus que o Senhor fez algo maravilhoso, um louvor na minha casa, amém?
0: Glória a Deus.
2: E já aproveitando, agradecendo, né, mais uma vez a oportunidade aqui de estar aqui cantando.
0: Glória a Deus.
2: É o nome santo do Senhor, né? Porque onde nós temos a oportunidade de estar ministrando, falando do amor de Cristo que nos encontrou, nos abraçou, né?
0: Amém.
2: E o que ele tem feito, né? Na vida, né, de um ser humano tão falho que somos nós, né?
0: É verdade.
2: Amém? E quando a gente fala desse amor de Cristo, a gente...
0: As lágrimas derramam, né, irmão?
2: É tão, tão gostoso, maravilhoso, né? O que Deus fez e continua fazendo, né?
0: Glória a Deus.
2: Amém? Glória a Deus. Vou cantar um louvor.
0: Glória a Deus.
2: Vou cantar um louvor mais antigo.
0: Opa!
2: Né?
0: Foi na cruz?
2: O louvor de cruz.
0: O Rô de Cruz é lindo também,
2: né? Não, eu canto assim, ó.
0: Tá, vai o que?
2: Música.
0: Já tá no teu coração, né?
2: Zaqueu.
0: Olha, né? Lá, lindo demais.
2: Quando eu gosto de cantar muito essa música, né? Porque é uma música que fala de estrutura, né?
0: Uhum.
2: E a estrutura. E querendo ou não, né? E muitas pessoas, quando Jesus ele abraça, ele começa a mexer nas estruturas, amém?
0: Mudar, né? Fazer a diferença, né, irmão? Verdadeira mudança, né?
1: Começa por ali.
0: É pra você, Vanilde Canevera, esposa do Paulo Canever, né? Pra você. Pra você, pra filha Eliane, pra Gi, né? Que Deus abençoe grandemente vocês que estão ligadinho. Também quero oferecer esse louvor pro José Benedetti e Albertino Liano Benedetti. Pra vocês, pra Nair e a Celoni, né? Também quero mandar um abraço, irmão. Nair e Celoni. Que Deus abençoe do bairro Santista. Pra vocês, essa canção.

Senhor. E lembrando mais uma vez quem chegou agora, né, irmão? É o irmão Fabiano Cades, ele veio aqui, né, representando a igreja Amor e Vida, né, pastora Jerusa. Ele veio aqui fazer um convidar você, né, que tem um almoço beneficente no CTG Olianense, né, dia 18 de outubro, domingo, né? Início às 12 horas. Então ele trouxe dois ingressos aqui, né? Para ser sorteado para você que curtir e compartilhar. Bora lá, amigos. Deus abençoe. Obrigado, irmão Fabiano. Que Deus abençoe. Amém. Grandemente. Dá um abraço no povão lindo lá da igreja, né? Amor e Vida. Pastor Marivaldo, né? Também um abraço para o senhor Pastor Marivaldo, né? Que Deus abençoe grandemente vocês. Muito, muito, muito obrigado. Aparece, né? Pena que ele tá rapidinho, né? Nós íamos usar ele a tarde inteira. Eu disse, opa, hoje, né, tem o Fabiano Cades, mas assim, cada um sabe do seu compromisso, né, irmão? Amém. Mais do que bom, eu louvo a Deus, glorifico a Deus pela tua vida. E assim, ó, não poderia deixar ir embora sem cantar os parabéns pra nossa amiga, né, Neide Pereira, 76 aninhos, né, a cunhada do Ronaldo Pereira, né? E a Rosinete, né? Parabéns. Sim.

0: Feliz aniversário, Neide Pereira. Glória a Deus. Então, irmão, que Deus abençoe. Muito, muito, muito obrigado. Amém. Leva um abraço para tua esposa linda, né? Para tua família abençoada. Que Deus abençoe grandemente em nome de Jesus. Amém? Amém? E apareça, né? Agora já sabe. Pessoal, agora ele sabe o caminho, né? Aqui tem porta, mas não tem tramela, irmão. Pode chegar a hora que precisar, tá bom? Glória a Deus. É, se quiser, o sábado que vem para anunciar de novo isso, né? Porque vai ser o domingo.
1: Cantamos louvores, né?
0: Glória a Deus.
2: Obrigado.
0: Amém.
3: Somando na...
0: Glória a Deus.
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0: Amém. Eita. Jesus nos surpreende, né? Glória a Deus. Ele sempre nos surpreende.
2: É.
0: Deus, glória a Deus.
2: 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Deus é especialista na
0: nossa. Glória a Deus.
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0: Oh, glória! Aleluia para todos vocês, filho. Oh, glória!

Sidney Ginzani, Cláudia Barbosa, Claudinha Galdino, Alto Paraná.

0: Glória a Deus. Luísa Salvador, irmão Elton e Luísa Salvador. Ô, minha linda, boa tarde, a paz do Senhor. Não estou conseguindo entrar na live, está sem som. Fica com Deus, amo você. Eita. Sem som de novo, não, né?
1: Aleluia.
0: É? Glória a Deus. É, tá mesmo sem som. Ah, meu Senhor.
1: Faltou o som?
0: Bah.
1: E agora? Será que não volta? Não tem internet? O carro que passa ali, vai ser todo o carro que passa.
0: Não, é da rádio mesmo, é defeito aqui mesmo, que a gente não sabe resolver, o Iago não tá aqui, daí a gente não consegue. Deixa eu ver aqui.
2: Essa professora encontrou uma maneira criativa.
0: Quero ver no YouTube, lá no... As... Irmã, tenta ir lá no YouTube para ver se consegue. Levante a cabeça outra vez. É, tá sem som de novo. Irmã, não adianta nem falar porque eles não estão escutando.
2: Essa professora encontrou uma maneira criativa de...
0: Que pena. Só tá escutando através do rádio, né, pessoal? Tamo sem som. Vou abrir uma live aqui, deixa eu ver aqui no meu Face. Ah, meu Deus. Levante a cabeça outra vez. Eita. Pessoal, quem tá na rádio aí, a gente tá abrindo aqui um ao vivo, né? É no meu Face, Rádio Cultura, tá sem som, né? Isso, né? Ah, meu Deus do céu. Então tá, bora lá louvar e adorar. Aleluia!

Glória, glória, glória ao nosso rei. Pessoal, Efigênia Bonetti também dando a paz do Senhor. Simone Crozeta, boa tarde, a paz do Senhor em nossa casa, amém. Arlete Menegasso Baggio está sem som. Raulino Perim, boa tarde, querida amiga. Boa tarde, Raulino. Que Deus abençoe grandemente a tua casa, a tua vida, a tua família. Glória ao nosso Deus. Marlene Medeiros, boa tarde, a paz do Senhor.

A paz do Senhor. José Claudino, boa tarde e ótimo final de semana a todos. Obrigado, José Claudino. Um abraço para Dona Maria Claudino, que Deus abençoe grandemente, né? Pessoal, a gente tava com uma live narrada, rádio, né, no YouTube, mas estava comentando aqui que tá sem som. É, daí eu abri uma aqui no meu Face, né? Vão lá no Ivonete Ramos e compartilhem, né, para chegar mais irmãos, né? É isso aí, que Deus abençoe grandemente a todos em nome de Jesus, né? E chegando aqui já com a nós, Isolete Bajo, um abraço para você, minha linda. Que Deus abençoe grandemente a tua vida. É, oi, que tá? Boa tarde, amiga. Estou te enviando pelo rádio um grande abraço. Amém, meu amor. Deus abençoe. Isolete Bage Natalino. Também quero mandar um abraço pra Zuleidinha Menegasso, né? E o Vardo. Um abraço pra você, meus amigos queridos. Jair Mazon também aqui, né? Compartilhando o programa. Valéria Dandolini. Que Deus abençoe grandemente a todos em nome de Jesus, né? Glória a Deus. Eu sou a semente e o sangue. Pessoal, aqui no meu Face, para quem não... Como tava mudo, eu acho que vocês não escutaram, né? Aqui, o Fabiano Cades esteve aqui tocando violão. Linda canção, né, Jair Mazon? Que benção, né? É nosso irmãozinho em Cristo Jesus, é da Igreja Amor e Vida, é isso, né? Da pastora Jerusa. Eles estão aqui, ele veio aqui trazer esses dois ingressos, né? Para quem estiver compartilhando hoje, curtindo e compartilhando aqui, ó, vai ser sorteado para domingo que vem um almoço lá no CTG. Um almoço beneficente no CTG, né? Valor R$50, né? Os que não... E o início vai ser ao meio-dia, né? É, o cardápio é galeto assado e acompanhamento muito, muito bom. A gente já teve lá uma vez, né, Jair Mazon? Muito bom, né? Glória a Deus. Uma ótima, excelente comida, né? Dia 18, é isso aqui, ó. E quem curtir, compartilhar, a gente vai estar sorteando esse aqui sábado que vem, tá, meus amores? Porque daí é domingo, né? Então, aproveita quem compartilhar hoje, domingo que vem, tem mais chance de sábado que vem, né? Tem mais chance, né? Porque vai pra caixinha pra ganhar esses ingressos, tá bom? Vai ser dois ingressos sorteados, tá bom? Glória a Deus. Valéria Dandolini também chegando aqui, que Deus abençoe, né? Ah, glória a Deus. E quero mandar mais um abraço, né, Jair? Que eu acho que tava mudo e não escutou. Neide, alô, alô, Neide Pereira. 76 aninhos, minha amada, completando hoje, né? É, Neide Pereira, ela mora ali na descida da delegacia, né? Ela é cunhada do Ronaldo Pereira, né? E da Rosinete. Um abraço para você, minha linda, que Deus abençoe. Parabéns para você.

Parabéns, parabéns. Também chegando aqui Maria Zamprônio, que Deus abençoe grandemente em nome de Jesus. Glória a Deus. Aleluia.

vocês. Glória a Deus. E Luísa Salvador, vai lá no meu Face, eu fiz um ao vivo de novo lá no meu Face agora, tá? Agora você consegue compartilhar e bora lá, né, que tem brinde, né, pra quem compartilhar hoje, sábado que vem, vai ter brinde, vai ter um almoço, né, lá na, no CTG, dia 18, né, a Igreja Amor e Vida está sorteando dois ingressos aqui, né? Para quem curtir e compartilhar hoje e sábado que vem, amém? Vai lá no meu Face, procura Ivonete Ramos, né? Que eu tô ao vivo ali, tá bom? Glória a Deus.

Deus. Glória a Deus. Quem chegou mais aqui? A Neca, né? Quero mandar um abraço para você. Alô, alô, seu Vicente de Vila também. Quero mandar um abraço para você, nosso querido, né, amigo. Deus abençoe grandemente. Seu Vicente de Vila e a Dona Ruth, né? Dona Ruth tá dodóizinha, né?

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Oh, glória! Vanilde Canever, Eliane, Gisele, pra vocês, Lourdes.

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0: Glória a Deus. Jair Mazon, vamos para a palavra de Deus?
1: Oh, aleluia.
0: Glória a Deus.
1: Maravilhoso Jesus. Já?
0: Já.
1: Assim.
0: Escolhe um trechinho.
1: E aí, vamos lá. No...
0: Maria Janete Vargas, que obrigado por estar chegando aqui também na live, né? Que Deus abençoe. Agora é a hora da palavra, né?
1: Glória a Deus. Obrigado, Deus, por essa rica oportunidade que nos concede. Nós vamos ler uma passagem que está no livro de São Evangelista Lucas, e está escrito aqui no capítulo 4, versículo 14 em diante.
0: Glória a Deus.
1: Jesus é expulso de Nazaré. Então, pela sua virtude do Espírito, voltou Jesus para Galiléia, e a sua fama correu por toda a terra em derredor. E ensinava na sua sinagoga, e por todos era louvado.
0: Glória a Deus.
1: E chegando a Nazaré, onde fora e criado, entrou num dia de sábado, segundo o seu costume na sinagoga, levantou-se para ler, e foi-lhe dado um livro do profeta Isaías. A quanto ele abriu o livro, e achou em que estava escrito: o Espírito do Senhor é sobre mim, pois que me ungiu para evangelizar os pobres, enviou-me a curar os quebrantados de coração, e a pregoar a liberdade aos cativos, e dar vista aos cegos, e pôr em liberdade os oprimidos, e anunciar o ano aceitável do Senhor.
0: Glória a Deus.
1: E encerrado o livro, e tornando-o dar aos ministros, assentou-se aos olhos de todos na sinagoga, estavam fitado nele. Amém. Glória a Deus.
0: Glória a Deus.
1: O que Jesus aqui está, né, tá nos ensinando, e está nos levando ao conhecimento, que ele veio, né? Ele é um enviado de Deus, né?
0: Glória a Deus.
1: Enviado de Deus para redimir os nossos pecados.
0: Glória a Deus.
1: E libertar aos cativos que estavam presos nas suas concupiscências, né? Que dizem, né, que a pessoa se prende às suas próprias concupiscências da carne, do mundo. E ele veio nos libertar. Ele veio nos dar uma saída, um livramento, né? Então diz aqui que ele o Espírito do Senhor está sobre ele, né? Pois
0: glória
1: que nos ungiu para evangelizar os pobres, enviou a curar os quebrantados de coração.
0: Glória a Deus.
1: Todos aqueles que, né? Não é de qualquer maneira, mas é pelo Espírito de Deus que nós somos libertos. É, não é por nossas forças, não é por nossas vontades, vontade talvez, se a pessoa tiver vontade, sim, logicamente que conta, né? Mas é pelo Espírito, quero insinuar aqui que é pelo Espírito de Deus e pela vontade de Deus que nós somos libertos.
0: A gente tem que ter a vontade, né, de se aproximar de Deus,
1: de Deus,
0: e o que é errado a gente deixar de lado, né? É igual então, nós pais e mães, né, Jair? A gente tem o pai e a nossa mãe.

0: mãe, né? Sim. Se caso a gente fizesse uma arte, né? A gente ia ser repreendido por eles, né? Eles não iam gostar. Então, quando a gente for fazer algo errado, a gente tem que pensar, será que Deus se agrada do que eu estou fazendo? Né? Então a gente tem que parar, né? A gente tem que analisar, ver o que Jesus realmente quer de nós, né? E o que está errado, a gente deixar de seguir, né? As coisas erradas,
1: exatamente,
0: né? E então, cada dia nos aproximar mais de Deus, né? Porque, amados, não interessa. Às vezes a gente leva uma vida em santidade, ou a gente se batiza, né, Jair? Mas assim, ó, e fez muitas coisas boas e a gente fez tudo de bom, mas na hora que a gente for, né, partir, né, deixar essa vida, no momento que a gente for deixar essa vida, né, o que vale é aquele momento que a gente está fazendo. Se a gente está fazendo algo errado, é aquilo ali que vai contribuir, né? E a gente não pode ganhar o céu pelo ato, de repente, que a gente está fazendo de errado, né? Ou passando a perna no teu irmão, ou mentindo, ou fazendo fofoca, ou tiver no teu coração também, né? E se a gente, às vezes, morrer sem perdoar alguém, né? Que Jesus disse, né? Que perdoar tem que ser 100%, né, Jair?
1: Não pode só simplesmente ser de boca, né?
0: Não.
1: Mas é de coração, né?
0: Tanto é que a oferta, que tu for dar para Jesus, Deus não recebe, né? Se você tiver com o teu coração sujo, né? E não perdoar alguém, né?
1: Aqui, O coração aquebrantado, né? Quer dizer que é um coração que se aquebranta, se arrepende, tem o amor de Deus na vida, né?
0: É guiado pelo Espírito Santo, né?
1: Então é automático, isso ali é uma coisa automática, que Deus realmente possa...
0: Glória a Deus.
1: Fazer a obra, né? Muitas vezes nós temos um coração duro, apegado em algumas outras coisas, né? Uma coisa que às vezes a gente nem percebe, né? Mas Deus conhece, né? Diz que Deus conhece o nosso coração, nossos pensamentos, né?
0: Amém.
1: Então, que Ele possa nós, nesse dia, né? Alguém que esteja preso, né, em alguma atividade desse mundo, né, em alguns afazeres, nas coisas, desprenda e vá, né, se chegar a Deus e botar a sua vida
0: na presença dele, de Deus. Né?
1: Que Ele possa libertar de todas as amarras da vida, de todas as correntes né, que tranca, que a gente passa por muitos altos e baixos, né? E a gente nunca vai estar livre das amarras desse mundo, né? Que Deus possa libertar e ter um acesso livre com Ele, né? Possa se chegar.
0: Um encontro verdadeiro, com o Criador, com esse Rei da Glória, né?
1: Que Deus possa fazer milagre, maravilhas na nossa vida.
0: Glória a Deus.
1: E todos aqueles que estão nos ouvindo, nós agradecemos nesse momento, que a graça do amor de Deus Pai possa, ó Deus, ir ao encontro, estar conosco todos os dias, né? E nos abençoar com as tuas ricas bênçãos do céu. Em nome de Jesus, tu deixa as palavras. Amém?
0: Amém, glória a Deus. Oh, glória! Oh, aleluia, Jesus, glorificado seja o teu nome. Cristina Eng, Rodrigues Correia. Oh, glória. Marcinha Espíndola, Arlete Menegasso Baggio, Simone Crozeta.

Glória. Maria Janete Vargas, Zeneide Becker Briguente, Odinei Ivanor Zeneide, Arlete Menegasso. Oh, glória! Oh, tinha só um pedacinho do louvor, descansa. Zeneide Briguente, pra você, minha linda, Maria Janete Vargaski.

0: Glória a Deus. Isolete Bajo, boa tarde, amiga. Estou te enviando pelo rádio um grande abraço. Obrigado. Valéria Dandolini. Chegando aqui, né? Glória a Deus. Bom final de semana a vocês e todos que estão assistindo. Amém, amada. Maria Janete Vargas, que boa tarde, Vonete. A paz do Senhor. Gratidão. Gratidão para você, Maria Janete Vargas. Arlete Menegasso Bajo. Agora deu certo. Eita, glória. Que maravilha, né? Arlete Menegasso Bajo, peço oração para mim, meu filho Douglas. Amém. Um abraço para você. Tereza Goulart, boa tarde, Tereza. Boa tarde, que Deus abençoe grandemente. Tereza Goulart Padilha. Arlete Menegasso Bajo, um abraço para você, Arlete. Alô, Douglas, um forte abraço para você. É Simone Crozeta, boa tarde, com a bênção de Deus. Amém, Simone. Cristina Eng, da Taipa, né? Boa tarde, já compartilhei. Marca ali, amor. Cristina Eng. Arlete Menegasso Bajo está linda, top. Amém. Como é bom ter amigo, né? Você mora no meu coração. Que Deus abençoe grandemente. É Cristina Eng. Rodrigues Correia. Glória a Deus.
1: Aqui. Assim?
0: Uhum. É, Rodrigues Correia, Marcinho Espíndola, Arlete Menegasso Bajo, compartilhei com 5 amigos. Arlete Menegasso Bajo. Arlete Menegasso Bajo está compartilhando. Osdineia Ivanor Zanelato, Maria Janete Vargas, que amém. Zeneide Becker Briguente. Arlete Menegasso Bajo. Zeneide Becker Briguente, Ranchinho, né, amada? Um abraço para você, Zeneide Becker, né? Briguente. Um abraço para você, pro teu esposo, pra tua família. Zeneide Becker Briguente, ela faz um queijo que é uma maravilha, né? Glória a Deus. Um abraço, minha linda. Já terminou o meu, eu quero outro, Zeneide. Nossa, muito gostoso. Ana Ascari, boa tarde, Marco. Boa tarde, Marcos Antônio Ascari, Daniel, Ana Maria, adoro o seu programa. Um abraço, Aninha, que Deus abençoe grandemente. Ana Ascari, Arlete Menegasso Bajo, amém. Luísa Salvador, até que enfim, né, amada? Glória a Deus. Luísa Salvador, boa tarde, a paz do Senhor, que Deus abençoe a todos que vão entrar nessa live, com um ótimo sábado e um final de semana abençoado. A paz do Senhor, irmã Ivonete, irmão Jair, que Deus abençoe o programa, a mão de Deus está aqui. Glória a Deus.
1: Além de Sarlete,
0: não. Não. Luísa Salvador, já curti, compartilhei. Luísa Salvador, compartilhando também, né?
1: Aqui?
0: Luísa Salvador. Pessoal, tá concorrendo para quem compartilhar, né? Dois ingressos, né? Então vai ter dois brindes. É, para quem tá compartilhando hoje, sábado que vem, é ingresso para um almoço lá da Igreja Amor e Vida. O irmão Fabiano teve aqui, louvou, né? Pena que eu acho que vocês não ouviram, porque estava sem áudio, né? Irmão Fabiano Cades, ele veio aqui trazer os ingressos e convidar você para um almoço beneficente no CTG Orleans, dia 18, início às 12 horas.

horas. Pessoal, eu quero deixar um recadinho para vocês. Nós, povo evangélico, a gente tem que se unir, pessoal. A gente tem que ser mais amigo, tem que ser mais irmãos, mais parceiros, né, Jair? Às vezes faz uma festa aí pro mundo, todo mundo se reúne, todo mundo vai. Daí uma igreja, às vezes, faz um almoço, né? Tem o carinho dos irmãos, né? E para beneficiar a igreja. E às vezes a gente não vai, né? Não... Então vamos fazer um esforço para dia 18 tá junto, né, com esses irmãozinhos em Cristo Jesus. O Ministério Amor e Vida da pastora Jerusa fica lá no Nova Orleans, né? Então o irmão Fabiano teve aqui trazendo esses dois ingressos, né? Glória a Deus. Deixa eu ver se dá de focar bem aqui. Ó. Dois ingressos, vai ser dois contemplados, né? A gente vai sortear duas vezes para um só não ganhar dois, né? Então, sábado que vem, para quem curtir e compartilhar hoje, sábado que vem, tá bom? Thaís e Zanini, marcou ali a irmã Luísa, marcou, né? Thaís e Zanini, boa tarde, amiga. Boa tarde, minha amiga. Deus abençoe mais um programa na paz do Senhor Jesus. Amém. Thaís e Zanini, um abraço, minha linda. Pra você, pra Rose, pro Delino. A Thaís e Zanini é nora do nosso amigo Delino, né? E da Rose lá do Pesque Pague Becker, né? Serraria, né? Um abraço pra você, pro David, teus filhinhos, né, Thaís? Glória a Deus. Luísa Salvador, peço oração pela jovem Jamile. Amém, glória a Deus. Que Deus abençoe grandemente, né, a vida dela. Que o doutor especialista esteja sobre a vida dela. A gente já cantou, já louvou o doutor especialista, mas agora eu convido vocês para cantar, né, essa canção, esse louvor. Deixe o Espírito Santo de Deus entrar dentro do teu coração. E na hora que você louvar, se dirija assim, ó, o teu pensamento pela jovem Jamile, né? Para que o doutor especialista venha visitar ela nessa tarde. E todos os enfermos, né? Abre as portas do teu coração. Abre as janelas do teu coração que está chegando na tua casa, doutor. Doutor especialista. Um abraço também para você chegando aqui, Fabiano Cades e Valéria Dandolini compartilhando. Glória a Deus. Deixa aberto? Não é para trancar? Glória a Deus. Então, para você que está chegando aqui nessa live, canta comigo, doutor. Doutor especialista. Nóbia, seu Vicente de Vila, Dona Ruth, Nadir Dina, Luísa Salvador, Zalice Esconeto, Maria Janete Vargaski, Efigênia Bonetti, Fabiano Cades, Thaís Zanini.

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Aleluia! Glória ao nosso Deus! Arlete Menegasso Bar, Joana Ascari. E Jesus Cristo.

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Deu, Glória! Valéria Dandolini, já compartilhei, já coloquei teu nominho aqui pra ser contemplada, né? Marilene Ricardo, boa tarde. Marcos Antônio Ascari, Daniel Ana Maria. Adoro o seu programa. Alô, alô, Marcos Antônio Ascari. Daniel Ana Maria. Um abraço para todos vocês, Marilene Ricardo. Albertina Boger Heller Coan. A paz do Senhor, irmã. A paz do Senhor, que Deus abençoe grandemente a cada um, né? Albertino, um abraço pra tua família, teu filhotinho, né? Glória a Deus, vi uma foto da Albertina e do filho, tava muito lindo, né? Albertina Boger Heller, né, da Assembleia de Deus, um abraço, povo querido da Assembleia de Deus, né? Fica lá no paredão, né? Na entrada do paredão. Todas as segundas-feiras, né? As irmãs aí que querem se unirem em oração. Todas as segundas-feiras, né? A gente tá lá para adorar o nome santo do Senhor, né? Mulheres virtuosas, mulheres de oração, né? Que Deus abençoe grandemente a todos em nome de Jesus. Quem é que tá lá? É. Oi, Lalinha. Opa! Glória a Deus. Espera depois, já tô terminando, Talela. Glória a Deus. Deus seja louvado. Glória a Deus. Ele é doutor especialista. Glória a Deus. Glória a Deus. Só espera um pouquinho, gente, aqui que eu já volto.

Aleluia, Jesus, bendito é o nome santo do Senhor. Canta com a gente.

Osmar Miranda, Terezinha, pra vocês essa canção. Vitalino Ribeiro, Lourdes, Evanilde Canever, seu Vicente de Vila, Nadir Dina.

de Jesus. Amém, glória a Deus. Cida Albino, bairro Santista, um abraço para você, Cida Albino.

0: Glória a Deus. Todos os aniversariantes, Bicho do Milho, Vitalino Ribeiro, pra você, Neide Pereira, 76 aninhos. Eu quero comentar primeiro, antes do Bicho do Milho cantar esse louvor, eu quero oferecer pra minha amiga que ontem eu encontrei, eu tava conversando, né, com a minha amiga, a Neide Pereira. Ela disse, olha, Ivonete, amanhã eu quero um abraço. Eu tô de aniversário, 76 aninhos. Um abraço para você. Ela disse que é cunhada do Ronaldo Pereira e da Rosinete, né? Então, para você, Neide Pereira, 76 aninhos, o Bicho do Milho vai estar cantando um louvor ali para você, né? Que Deus abençoe. E também, né, Bicho do Milho? Essa tua canção... eu quero oferecer pra mim, né? Que dia 9 também, né, Jair? Tive de aniversário, né? 63 aninhos e glorifico a Deus pela minha vida. Em nome de Jesus. Glória a Deus. 63 aninhos. Parabéns pra nós. Pra mim e pra Neide Pereira e pra todos os aniversariantes do mês de agosto, né? Bora lá, Bicho do Milho. Opa! Oh, glória! Oh, Deus poderoso! Opa! Alô, Ritinha da Coab!
1: Alô, Ivonetianos!
0: Alô,
1: paz,
0: minha amada!
1: Feliz aniversário, que Deus abençoe!
0: Obrigada, minha amada! Linda, maravilhosa!
1: Tá bom, obrigada! Tu também é linda, abençoada!
0: 9/9/63, né? Eita, glória!
1: Ô, bênção! É, mas eu também tenho uma bisneta já.
0: Glória a Deus.
1: É, bem lindo. Final de semana passada ela estava comigo.
0: Eita, o amor da nossa vida, né? Esses netos.
1: Isso, bem isso mesmo.
0: Glória a Deus.
1: A gente cria os netos, depois vem os bisnetos, vem os netos e olha.
0: É, o meu nome era Ivonete. Meu nome era Ivonete, virou Vonete, depois Bisanete. Isso. E eu quero chegar a Tataranete.
1: Eu também quero ver se chego. Vou chegar, oh, em nome
0: glória.
1: De Jesus. Seu Domingo está mandando um feliz aniversário.
0: Obrigado, seu Domingo. Nosso querido amigo.
1: A Daniela, né? Jennifer.
0: Daniela, Jane, Davi, obrigada.
1: Isso. Obrigada. E mande um abração lá para minha amiga Gorete.
0: Gorete do quê?
1: A Gorete, ela sempre vai aí na rádio.
0: Alô, Gorete, amiga da
2: minha... Essa é Ivonete Ramos.
0: Olá, paz, meu amor.
2: A paz.
0: A paz do Senhor.
1: Feliz aniversário.
2: Feliz aniversário, tá?
0: Obrigado, obrigado. Amém, glória a Deus. Ele já tá me abençoando, né, tendo vocês aí como meus irmãozinhos em Cristo Jesus.
1: Isso, Ivonete Ramos. Ó, feliz aniversário para Ivonete Ramos.
0: Obrigado, obrigado pelo carinho, né? Obrigado por esse amor de vocês, né? Que é do... Amém, meu amor. Lindo, maravilhoso.
1: São meus maravilhosos da avó.
0: Glória a Deus.
1: Tá bom, a paz, Ivonete.
0: A paz. Então, um abraço a todos aí do Jardim Coab João de Barro, né? Para todos os ouvintes aí da cultura, né? Do nosso programa Mão de Deus está aqui.
1: Amém.
0: Amém. Glória a Deus.
1: Amém. Deus abençoe.
0: Amém. Um abraço. Que Deus abençoe.
1: Tá bom.
0: Glória a Deus. A paz do Senhor. Glória a Deus. Eita, povo lindo, amado de Deus, né? Vamos ver se nós achamos Bicho do Milho de novo. Aqui chegou, aqui Isolete... Arlete Menegasso Baggio também. Maria Janete Vargas, parabéns, que Deus lhe abençoe. Abençoe sempre com muita saúde, paz, amor e felicidade. Eita, Janete, um beijo no teu coração e muito, muito, muito obrigada. Deus já me abençoou tanto, trazendo vocês como meus irmãozinhos em Cristo Jesus. Eu costumo dizer que eu tenho 3 irmãos, uma em memória, né? 12, porque uma em memória. 12 irmãos

mas de sangue, né? Mas eu tenho uma multidão que o Senhor me deu aqui, meus irmãos do coração, que até me emociona de falar de vocês, porque vocês são meus amores, né? Meus irmãozinhos, presente de Deus na minha vida, né? Glória a Deus. Obrigado pelo carinho. Obrigado para todos vocês que tiraram um tempinho aí para me homenagear, né? Eu louvo a Deus pela vida de cada um de vocês, tá? Muito, muito, muito obrigado. Obrigado. Luísa Salvador, parabéns, muitas felicidades para todos os aniversariantes, especialmente para você, irmã Ivonete. Que Deus te abençoe e te proteja hoje e sempre. Amém, minha amada. Amada irmã, te amo em Cristo Jesus, Luísa Salvador. Johnny Del Castanhel, Kwan também chegando aqui, né? Que Deus abençoe grandemente a vida de vocês. Todos os ouvintes, alô, alô. Você aí que tá do outro lado, que eu não tô conseguindo te ver, né? Que não tá no Face, que tá escutando pelo rádio, né? Um abraço para você, José e Maria. Eles estão sempre na caminhada ali na pracinha, né? Toda segunda-feira. E eu convido também vocês para estarem presentes com a gente. Amém? Glória a Deus. É, mais um louvor para todos vocês, né? O último louvor da tarde. Bora lá. Oh, glória! Olha que Jesus está dizendo para você, que Ele cuida de você, que Ele guarda, te protege, que Ele está sempre ao teu lado. Basta você chamar por Ele. Filho, eu estou aqui. Oh, glória!

Bicho do Milho Rita da Coab. É Neide Pereira, Ronaldo, Rosinete. Um forte abraço para todos.

amado e querido, derrama sobre todos a tua luz e o teu poder. Derrama sobre todos a tua glória, Senhor. Que haja cura, que haja transformação, que haja renovação em Cristo Jesus. Entre nas casas, entra nos lares.

Altíssimo, à sombra do Onipotente descansará. Direi ao meu Senhor que Ele é meu Deus, a minha fortaleza, que debaixo das Tuas asas estaremos seguros. Obrigado, Deus, por essa tarde abençoada. Obrigado, Jesus, por esses irmãozinhos em Cristo Jesus que o Senhor trouxe, Pai, para nos abençoar. Ah, Deus poderoso, vai entrando com providência nos lares, Pai, derramando do Teu poder, da Tua glória. Pai, visita as clínicas de recuperação, Senhor. Ah, Deus amado e querido, transforma esses jovens, Pai. Leva para a Tua igreja, Deus. Fala com eles, Senhor, assim como o Senhor falou com Pedro, que perseguia os cristãos. Assim o Senhor também fala com esses jovens, Pai, e toca no coração profundamente, que essa química venha sair do corpo, em nome de Jesus. Ajuda, Pai. Ah, Jesus, quantos jovens, tantas pessoas lutando, batalhando, Deus, para sair, para ser liberto dessa maldição do século, Senhor. E é só a Tua mão poderosa e santa, porque não há remédio que possa curar. Mais uma gota do Teu sangue precioso entrando, Jesus querido, do alto da cabeça até a planta dos pés. Em nome de Jesus, essas pessoas são curadas, transformadas e libertas. Em nome de Jesus. Amém. Glória, glória, glória a Deus. Muito obrigado, Jesus. Luísa Salvador, amém. Albertina Bogerelli Ercoan, amém. Deus seja louvado. Pessoal, para quem compartilhou, sábado que vem a gente vai estar falando de novo desse brinde, né? Que Fabiano Cades, né? A Igreja Amor em Vida, trouxe para nós aqui para ser sorteado. Então, quem curtiu e compartilhou hoje, sábado que vem vai curtir também e compartilhar. E no final a gente vai sortear no sábado. Pro almoço é no domingo, dia 18, ao meio-dia, né? Você que estiver interessado, entra no meu celular ali e fala comigo, né, que eu passo o número deles para você tá comprando, né, se você tem desejo de se unir a esses irmãos em Cristo Jesus. E mais uma vez eu peço, né, a gente tem que fazer força, né, quando uma igreja, ela promove, né, um evento assim, a gente tem que participar assim, a gente tem que nos dar a mão, né, porque a igreja de Cristo somos nós, né. Glória a Deus.

0: Então, todos a gente, né, tem que fazer força para estar junto com os irmãozinhos. Hoje é Amor e Vida, amanhã Assembleia de Deus, outro dia lá, né, a igreja do pastor, o pastor Valério, lá de oratório, né, outro dia outra igreja vai fazer algo, né. Então a gente tem que, o povo de Deus tem que se unir, né. A gente já não tem muita opção para ter aqui e ali, né, saindo. Então quando tiver, a gente tem que aproveitar para reencontrar os amigos. Amém? Povo amado e querido, ó, um forte abraço para vocês e até sábado que vem, povo amado aqui da live, o povo amado aí que estão através da Rádio Cultura, um forte abraço a todos e até sábado que vem, se Deus quiser, com a mão de Deus está aqui. Glória a Deus.
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3: 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Cultura, 2 horas, 28 minutos. 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
3: Rádio Cultura, 3 horas, 6 minutos.

0: clima.
1: Rádio Cultura, 3 horas, 30 minutos.
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2: Cultura, 4 horas, 12 minutos.

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0: Cultura, 4:39.
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Cultura, 5 horas e 4 minutos. Cultura, 5 horas e 4 minutos. 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

0: Cultura, 5 horas, 39 minutos.
1: Olha, gente, queria dizer pra vocês aqui hoje que na vida, às vezes, a gente pede muito pra Deus o que é essencial na vida da gente. Mas o importante de tudo é Deus.

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2: Rádio Cultura, 6 horas, 41 minutos.

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0: Cultura, 7:11. 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
4: Cultura, 8 horas, 17 minutos.

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0: Cultura, 8 horas, 51 minutos.
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2: 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Cultura, 8 horas, 56 minutos. 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